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Sim. Compramos My Sex, um dos temas para amor do ano passado, os Pulp de Jarvis Cocker. Há pouco, recordação também de Floran para Modest Mouse, aliás, um dos clássicos da banda. As duas depois do CD Room, esta semana destaque para Chrome, novo de Ty Segall. Passou há dias por Lisboa. Direção da apresentação de Chrome. AM FM para ouvir até às 9 os Chick Chick Chick. Volto daqui a pouco com Boy Harsher. Até já.

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dia, 9:05, está aberta mais uma hora aqui na Bruma nesta manhã, sessão de terça com a Abel Duarte a abrir este Faulty, mais uma para Get Men, seu no passado dia 18 de setembro, novo dos Boy Harsher, um dos temas que esta semana estamos aqui a destacar na Bruma. Temos Sorry a seguir, Tom Will Smack Your Ass também, depois Baby Suicida e M.

comandante da Zé Nova da capital da Bulgária, o projeto da Sofia Reis. Há pouco, uma férias para colegas de trabalho de M e também Monsenhor. São os Baby Suicida. 9h16, agora Mirror Test para Autonational, os britânicos Pigeon, depois The Mud Never Dries, de TV Priest.

habitual no carrossel do Esfera Popular, há pouco também com TV Priest, The Mud Never Dries. 9h27, The Day We Left Earth, Micro The Waves para Glimmer, depois Let Go, Remix Artist Collective, para ouvir também daqui a pouco.

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A furada de Gastwin também com o vibrafone de Eduardo Cardinho. Há pouco, Let Go, remix artist collective do luso-descendente André Alan Anjos, também com Kelly e MNDR. Estamos agora a 20 minutos das 10. Daqui a pouco temos Leitura em Dia, proposta literária desta terça-feira com António Ferreira. Antes, compramos Homogenic de Björk para ouvir este Bachelorette.

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1: A leitura em dia de hoje propõe Literatura Infantil, Uma Amizade Verdadeira, de Kate Rolfe. A edição é da Jacarandá. Amizade, esse valor maior. Nesta sociedade egocêntrica e autocentrada, alta velocidade para tudo, falta o centro daquilo que é o mais importante. Atenção! Às vezes, e como se diz, é nos detalhes que a relevância acaba por manifestar-se e sobressair. São os pormenores onde tudo é essencial, verdadeiro, poético. Kate Rolfe é escritora e ilustradora, estudou animação no College of Art in Plymouth, na Northern Film School, e tem um mestrado em ilustração de livros infantis pela Escola de Arte de Cambridge. Trabalha em design têxtil, ensina ilustração, vários prémios pelo seu trabalho, por exemplo, o New Talent in Children's Publishing. Este é o seu único livro editado em Portugal. Tem um trabalho também reconhecido naquilo que é as livrarias vocacionadas para o livro infantil. Este ano, já 2026, recebeu o prémio de ilustração da Carnegie Foundation. Várias nomeações para este livro lhe bateram à porta. A impossibilidade, aquilo que aparentemente unir os contrários, ou as rivalidades que existem no meio ambiente, na nossa vida de todos os dias. É uma loba e um urso. Brincam, imagine-se, dois rivais que procuram a sobrevivência no mesmo espaço geográfico, acabam por brincar, nadar. Só que o urso tem um grande problema a atormentar. A saudade. A saudade representada pela montanha, o seu sítio mágico que dá sentido a tudo o que ele faz. Aparece-lhe uma loba. E que tal uma brincadeira? Sai dessa sombra, um bocadinho trágica, pesada. A resposta do urso, não. Vamos apanhar folhas, chapinhar na água, a água pura do riacho, rebolar nos arbustos com frutos saborosos. Não, disse o urso. Está a nevar. Vamos deslizar, patinar, escorregar, atirar flocos e bolas de neve um ao outro e vá lá, anda daí. Não sejas assim. Não. A loba, como é fácil de perceber, cansou-se, afastou-se, e o urso a remoer, a pensar. A loba andou, cantava à lua, e sem o urso, sem o seu companheiro, a loba ficou muito triste. Só que o canto da loba flutuou, e aparecem nas orelhas do urso, que arrebitam, e era o mais bonito que ele tinha escutado até à data. Levantou-se, andou, subiu, e a sombra da montanha desapareceu. A luz é muito forte. Aquilo que é essencial, o importante, é sempre muito forte. E pensa o urso, acaba tudo aqui. Mas a melodia tornou. Dá um passo, para seu espanto, quem canta? A loba. Tive muitas saudades tuas. Vai a loba. Eu também. Queres brincar? E a resposta do lobo, como se imagina, é não. Sentemo-nos juntos, que eu gosto muito de ouvir-te cantar. E sempre que uma lua brilhante aparecia, o urso saía da sombra da tristeza para ouvir cantar a loba. E ela canta. Cantava para o urso. Sempre cantou. Posso dizer-vos, destes livros, como este livro, há muito poucos. Sem mais adjetivos. Leiam-no, ofereçam-no e saboreiam-no até à última página.
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3: Olá, muito bom dia. Os professores começam esta terça-feira uma greve às horas extraordinárias que irá durar até à próxima sexta-feira, dia 9 de outubro. No pré-aviso de greve emitido, a FENPROF adianta que esta paralisação incide sobre o subtrabalho, horas extraordinárias e o trabalho não ativo e exige que o Governo respeite o trabalho dos docentes, acabe com os abusos, sobrecargas e ilegalidades nos seus horários de trabalho. Filinto Lima, presidente da Associação Nacional de Diretores de Agrupamentos e Escolas Públicas, adiantou à SIC Notícias que a greve deverá ser mais notada na Grande Lisboa. Para 19 de outubro está agendada uma nova greve nas escolas, mas desta vez dos trabalhadores não docentes e auxiliares operacionais. Arranca hoje mais uma noite de serenatas velhas na cidade de Guimarães para marcar o início de um novo ano letivo. Caloiros e a restante comunidade académica da Universidade do Minho reúnem-se para cantar o fado. Em entrevista à RUM, Bruna Lima, vice-presidente da AAU Minho, explica o que significa esta noite de música para a cidade.
4: E com a abertura do ano letivo é a altura perfeita para introduzir aos caloiros aquilo que são as tradições da academia e, portanto, a recepção sai do recinto, vai para o centro da cidade de Guimarães, relatada no dia 7. Este ano esperamos muitos caloiros presentes na cidade de Guimarães, com o percurso de sempre também, a fazer as suas apresentações ali no Largo da Câmara Municipal.
3: As serenatas velhas decorrem esta noite no centro de Guimarães e antecedem a latada marcada para amanhã, que volta a levar os novos estudantes da Universidade do Minho às ruas da cidade. Os avanços na investigação sobre demências e os direitos dos cuidadores estão hoje em destaque no Museu Dom Diogo de Sousa, em Braga. O encontro Demências no Século XXI, da Investigação à Esperança, decorre entre as 9:15 da manhã e as 16:00 PM e integra a 4ª Semana da Saúde Mental. A iniciativa dirige-se a profissionais, cuidadores e outras pessoas interessadas. Paula Gomes, diretora-gerente da Casa de Saúde do Bom Jesus, apresenta os temas.
5: Será um dia dedicado e que está aberto a profissionais, porque vamos falar todas na parte clínica dos avanços que tem havido. Vamos falar também para cuidadores dos direitos que têm. E, portanto, vamos falar também sobre educação física nas pessoas com demência, as novas tecnologias, e, portanto, eu acho que vai ser muito enriquecedor. E, portanto, também temos este momento, este dia, dedicado a todos que estejam interessados, também se podem inscrever.
3: Paula Gomes, da Casa de Saúde do Bom Jesus, em entrevista à RUM, a atividade física e as novas tecnologias aplicadas ao acompanhamento de pessoas com demência também fazem parte do encontro. A Semana da Saúde Mental prolonga-se até domingo, em Braga. O Hospital dos Bonequinhos regressa à cidade para ajudar os mais novos a perder o medo da bata branca. A 19ª edição da iniciativa do Núcleo de Estudantes de Medicina da Universidade do Minho decorre entre 4 e 7 de novembro, na Ágora do Hospital de Braga. Ao longo de 4 dias, as crianças vão assumir o papel de acompanhantes dos próprios bonecos e contactar de forma lúdica com diferentes cuidados de saúde. Em entrevista à RUM, Ana Rita Peixoto, presidente do NEMUM, o Núcleo de Estudantes de Medicina da UMINHO, explica que a experiência procura preparar os mais novos para situações que podem encontrar no futuro.
6: O grande objetivo do Hospital dos Bonequinhos é exatamente desmistificar este medo da bata branca. Ou seja, as crianças às vezes acabam por ter receios logo à partida e, portanto, este objetivo é elas terem um contacto mais próximo com várias atividades e, portanto, a partir do momento que, por exemplo, um bonequinho leva uma vacina, elas vão perceber que quando estiverem elas nesta situação real já não têm tanto medo porque o peluche ou o bonequinho já passou por isso. No fundo é mimetizar os cuidados que as crianças e mais tarde os adultos acabam por ter nos cuidados de saúde, nos bonecos, para que tenham um contacto mais próximo com essa realidade e não tenham tanto medo quando e se algum dia tiverem que passar por elas.
3: Os participantes seguem um percurso semelhante à de uma ida ao hospital. Pelo caminho, os participantes passam por áreas como nutrição, consulta, vacinação e farmácia, sempre através dos bonecos.
6: As crianças entram logo com o boneco, ou se não tiverem, nós temos sempre disponíveis, e passam logo pelo momento da triagem, ou seja, o circuito acaba por ter a ordem do mundo real. Vão à triagem, por exemplo, à estação da nutrição, em que vão aprender quais é que são os alimentos que fazem melhor ou pior à saúde. Também há sempre a estação da consulta, passam sempre pela estação da cirurgia, em que temos um bonequinho com vários órgãos e conseguem conhecer melhor os órgãos, as suas funções. Então também temos, por exemplo, a da vacinação, a da farmácia. Nas coisas mais simples, alguns não gostam de tomar os medicamentos ou têm medo, e também é uma forma de ganharem mais esta consciência de que aquilo é para o bem delas.
3: Nos dias 4, 5 e 6 de novembro, há períodos de participação livre entre as 4 da tarde e as 5 e meia. No dia 7, o Hospital do Bonequinho estará aberto a todas as crianças entre as 9 e meia da manhã e o meio-dia e meia. A Presidente da Comissão Europeia, Ursula von der Leyen, alertou hoje para os riscos de grandes cortes no próximo orçamento da União Europeia a longo prazo, até 2034, defendendo que uma redução significativa das verbas poderá comprometer prioridades comunitárias, intervindo num debate no Parlamento Europeu, na cidade francesa de Estrasburgo, sobre a preparação da próxima reunião do Conselho Europeu, marcada para meados deste mês. A líder do Executivo Comunitário salientou que isso poderia significar cortes profundos em prioridades fundamentais, acordadas por todos. Ursula von der Leyen classificou a atual crise energética de preços como mais um lembrete de que o próximo orçamento de longo prazo precisa de estar à altura dos muitos desafios que a Europa enfrenta. Em causa está o quadro financeiro plurianual, que define as prioridades e os limites da despesa da UE para o período 2028-2034. Luís Montenegro discursa este momento no Parlamento Europeu. 13 distritos de Portugal continental estão hoje sob aviso amarelo devido à previsão de trovoada, granizo e rajadas de vento, sendo que no distrito de Braga, Viana do Castelo, Porto, Aveiro e Coimbra, o alerta mantém-se ativo até às 6 da tarde. Estes distritos estão sob aviso amarelo devido à previsão de condições favoráveis para a ocorrência de fenómenos meteorológicos localizados, como a trovoada, chuva localmente forte, com acumulação entre 10 e 20 milímetros em uma hora, granizo com diâmetro inferior a 2 centímetros e rajadas entre 70 e 90 km por hora. O IPMA prevê para hoje, no continente, períodos de céu muito nublado, aguaceiros, especialmente durante a tarde, e uma pequena descida da temperatura máxima, sendo mais significativa no Minho e no Douro Litoral. E é assim que termino este noticiário. Estou de volta às 11 com a síntese informativa. Tenham um bom dia.
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Muito bom dia, 10 e 12. Bem-vindos à Rumo, sessão de terça-feira, com a Abel Duarte até às 11. Abertura de mais uma hora aqui com este Love dos Shibibi, o Sound Machine. Um dos temas para Shopping Mountain, saiu quase há um mês, 11 de setembro. Mais recente dos britânicos Shibibi, o Sound Machine. Um dos temas que esta semana estamos aqui a destacar. Nova também da Fiji and Miyagi, para ouvir a seguir Lowest Common Denominator, depois O Homem que Fugiu do Mundo com Se Apenas a Sombra Pudesse Viajar. Próximas para ouvir na Rumo nesta manhã. 10 e 13, bom dia.

Tanto faz, são os Bracarenses Esquadra, há pouco também com o Homem que Fugiu do Mundo. Se apenas a sombra pudesse viajar. Sai no final do mês, novo dos Queens of the Stone Age. Já conhecemos alguns temas, um deles é este Insignificant Other para o álbum Perfects. 30 de outubro, regresso dos Queens.

da base são os The Black Wizards, há pouco também com a Tradition de Damn Flame Monkeys, mais duas nacionais nesta manhã, no caso Rock and Roll. Estamos a 24 minutos das 11, daqui a pouco atenção ao Radar Faz Cultura com a Carolina Damas. Estão para Teatro Circo, Generation e Braga Media Arts. Vai conhecer daqui a pouco. Antes disso, Get a Grip é fundido, ou depois Zendine também para a dupla Barwell. São as próximas para ouvir também na Room nesta manhã.

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Esta sexta-feira, o Teatro Circo recebe Golden Lady, de Mercedes Quijada. Duas andaluzas e uma grega dançam com um coro feminino, num diálogo intenso entre voz, corpo e som. Entre tradição e contemporaneidade, gestos inspirados no flamenco e nas artes marciais respondem ao canto ancestral, alternando entre exaustão e delicadeza e revelando uma essência partilhada do ser mulher. A construção sonora acontece em tempo real, vozes das intérpretes, do coro e da artista sonora entrelaçam-se, criando um organismo vivo, onde movimento e som se influenciam. Este espetáculo integra o Supracasa, que é um programa de apoio à criação artística nas artes performativas, centrado na coprodução, residências artísticas e apresentação pública de novos espetáculos. O programa contribui para a criação de condições sustentadas para o desenvolvimento da criação contemporânea. Golden Lady, de Mercedes Quijada, esta sexta-feira na sala principal do Teatro Circo, às 21h30. Os bilhetes custam 9€, metade com cartão Pentágono. 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
3: Olá, muito bom dia. A Câmara de Barcelos abriu um concurso público por 35,4 milhões de euros para a construção da nova estação de tratamento de águas residuais do concelho. As empresas interessadas devem apresentar as suas propostas até 23 de outubro, tendo depois da obra um prazo de execução de 910 dias, contados a partir da data da consignação. O município de Barcelos já sublinhou que se trata do maior investimento de sempre na despoluição do rio Cávado. A nova ETAR, a construir na freguesia de Barcelos, vai substituir a atual, em funcionamento desde 1999 e tecnicamente obsoleta, com uma capacidade de resposta limitada face à evolução demográfica, urbana e industrial do concelho. A nova ETAR terá capacidade, assim, para tratar não só as águas residuais das habitações, mas também a poluição gerada pelas indústrias têxteis do concelho. Após a sua entrada em funcionamento, estima-se que mais de 73 mil pessoas estejam efetivamente ligadas à rede e a beneficiar do serviço. Não só os professores estão em greve esta terça-feira, o Sindicato dos Técnicos de Migração convocou para hoje também uma greve, depois de não ter obtido qualquer resposta ao pedido urgente de reunião dirigido à tutela para discutir aumentos e a criação de uma carreira técnica. O sindicato critica ou considera ser a crescente transferência de tarefas permanentes do Estado para os centros locais de apoio à integração de migrantes e pede limites claros para estas funções e a salvaguarda das competências nucleares da AIMA, cuja desvalorização tem conduzido a decisões tardias, mal instruídas e juridicamente frágeis, aumentando a litigância e a pressão sobre os trabalhadores. Também o Sindicato dos Técnicos da Direção-Geral de Reinserção e Serviços Prisionais cumpre hoje um dia de greve e uma manifestação junto à cadeia do Porto, por entender que a portaria sobre carreiras está aquém do negociado. O sindicato mantém a sua discordância relativamente ao valor do suplemento de risco, que considerou insuficiente face às responsabilidades, exigências e riscos inerentes ao serviço das funções exercidas pelos trabalhadores da Direção-Geral de Reinserção e Serviços Prisionais. A Associação Rosa Vida prepara a maior edição de sempre do Outubro Rosa, com iniciativas em Braga e nos Açores. Ao longo do mês, a programação conta com as corridas solidárias Race for the Cure, um congresso de oncologia, exposições fotográficas e iniciativas de sensibilização e solidariedade. Em Braga, os destaques vão para a exposição Bold, que arranca já esta terça-feira, a gala Outubro Rosa, no dia 22, e a Race for the Cure, marcada para 25 de outubro. A iniciativa pretende promover a prevenção, o exercício físico e reabilitação oncológica, com a ambição de alargar os programas de apoio a pessoas com doenças oncológicas a outras regiões do país. E é assim que termino esta síntese. Estou de volta à uma com mais informação. Tenham um bom dia.
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7: Olá, sejam bem-vindos ao Minho em Antena. O meu nome é Eduarda Sequeira e vamos a uma retrospectiva da semana na Academia Minhota. A Universidade do Minho preencheu mais de 86% das vagas disponíveis na segunda fase do Concurso Nacional de Acesso ao Ensino Superior. Ficaram por ocupar 54 lugares. A nível nacional, foram colocados mais de 9 mil estudantes, um aumento de 3,3% face ao ano passado. Os dados são aqui detalhados pela jornalista Ariana Azevedo.
8: São 347 os estudantes colocados na Academia Minhota nesta segunda fase, menos 14 do que no ano passado, mas com uma taxa de ocupação das vagas bastante superior. Passou de cerca de 60 para 86,5%. A comparação tem de ter em conta a redução dos lugares disponíveis. Em 2025 eram 603, este ano foram 401, já com as vagas libertadas por estudantes recolocados e os lugares adicionais. Foram mais de 1.500 os alunos que escolheram o Minho como primeira opção, ficam 54 vagas por preencher. Olhando para a região, também na UPCA, a taxa de ocupação aumentou. A instituição tem 149 colocados, menos 4 do que em 2025, e preencheu mais de 91% das vagas. Sobram 14 lugares. Em Viana do Castelo, o Politécnico registra 203 colocados, mais 21 do que no ano passado. Ficaram por ocupar 167 vagas. No conjunto do país, conseguiram colocação 9.116 alunos, mais 292 do que no ano anterior. Ainda assim, apenas cerca de 4 em cada 10 candidatos válidos obtiveram um lugar nesta fase. Entre os concorrentes, havia também estudantes que já estavam colocados e matriculados na primeira fase. Segundo o IES, ficaram por preencher 4.069 vagas, menos de metade das registadas no ano passado.
7: A síntese da segunda fase do acesso ao ensino superior. Há ainda a terceira fase, com candidaturas entre 10 e 12 de outubro. Cabe a cada instituição decidir se abre esta fase e quantas vagas disponibiliza em cada curso. Feitas as contas, a Academia Minhota terminou a segunda fase do acesso ao ensino superior com 347 colocados. Os resultados por cursos mostram que as vagas sobrantes estão concentradas em 6 formações. Física é o curso com mais lugares sobrantes. Abriu 17 vagas e teve 3 colocados. Ficaram por preencher 14 vagas. Em Engenharia Têxtil foram ocupadas 4 das 15 vagas, sobrando 11. Já a licenciatura dupla em Física e Química não registou qualquer colocado nesta segunda fase. A lista completa-se com Química, onde sobraram 8 lugares, Optometria e Ciências da Visão, com 7, e a licenciatura dupla em Matemática e Física, com 4. Quanto às classificações de entrada, Medicina apresenta a nota do último colocado mais elevada da Academia Minhota, com 18,9 valores. Segue-se Arquitetura, com 18,5, História, com 18,25, e Engenharia e Gestão Industrial, com 18 valores.
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7: O investigador da Universidade do Minho, Luís Miguel Loureiro, foi distinguido pela International Listening Association com o prémio de melhor artigo publicado em 2025 na revista científica International Journal of Listening. O trabalho propõe a escuta como um imperativo ético essencial para combater a polarização e promover a compreensão do outro. Em entrevista à Rumo, o investigador do Centro de Estudos de Comunicação e Sociedade destaca o caráter inovador do artigo e defende que a escuta pode contribuir para resolver problemas da sociedade contemporânea.
9: Eu andei à procura precisamente de revistas de referência desta área que refletissem também em termos teóricos e pudessem dar também uma abertura, uma reflexão ética acerca do poder da escuta, porque entendo que de facto a escuta necessita de ser puxada para a linha da frente e encontrei de facto o International Journal of Listening nas minhas pesquisas. É de facto um crivo muito grande, muito exigente, que tem a ver exatamente com o prestígio da revista e é por isso que é óbvio, eu sempre sentir muito satisfeito por ter conseguido esta distinção, que me surpreendeu, confesso. Um bom início de ano letivo, na verdade, me dá muita força para iniciar o ano letivo.
7: Com uma carreira de 3 décadas no jornalismo, o Luís Miguel Loureiro considera que a capacidade de escutar é também uma das características fundamentais de um bom jornalista, ao permitir dar voz a diferentes perspectivas.
9: A capacidade de escuta é uma das características fundamentais do bom jornalismo, é que os jornalistas não levem pedras na mão, não tenham ideias preconcebidas, não tenham barreiras precisamente à escuta. Quando eu conseguia criar uma instância de escuta para ouvir aquilo que as pessoas tinham para me dizer, que eu melhor as representava, que eu melhor lhes dava voz. A escuta no jornalismo serve para que se ouça de facto a voz dos outros, a voz do que é diferente, a voz do que é novo, a voz do que é estranho, e que com isso nós possamos construir uma sociedade mais ética.
7: É a primeira vez em quase 40 anos de investigação da International Journal of Listening que a revista atribuiu esta distinção. O artigo de Luís Miguel Loureiro foi reconhecido para a investigação na área da escuta.
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7: O Instituto Confúcio da Universidade do Minho reforça a oferta formativa para este ano letivo, com cursos destinados a diferentes idades e níveis de aprendizagem. Entre as propostas estão formações em língua e cultura chinesa, cursos para crianças, chinês como primeira língua e ainda um curso de artes marciais. O Instituto mantém também projetos de colocação em escolas. Em entrevista à Universitária, João Marcelo Martins, diretor do Instituto, destaca a diversidade da oferta.
10: Nós temos diversas propostas. Temos cursos livres que funcionam aqui na Universidade. No entanto, nós temos outros cursos, como por exemplo o chinês como primeira língua, que é oferecido a jovens chineses que nasceram cá em Portugal e que do ponto de vista da comunicação conseguem falar perfeitamente o mandarim. Temos cursos para crianças, temos por exemplo a colaboração também, o projeto nas escolas, em que colaboramos com várias escolas. Do ponto de vista talvez menos linguístico e mais cultural, oferecemos também um curso de Wushu, que é uma arte marcial.
7: Uma das novidades é a iniciação à língua e à escrita chinesa para crianças entre os 8 e os 13 anos.
10: A ideia é, de facto, garantir que as crianças consigam alcançar um conhecimento elementar do chinês. E nós fazemos esse trabalho de uma maneira muito particular. Nós temos um acompanhamento pedagógico, não só por professores nativos, portanto, professores chineses que trabalham connosco, mas também com professores locais, portugueses, que falam chinês e que, conhecendo as dificuldades, principalmente que uma criança pode enfrentar, ajudam com essas na resolução dessas dificuldades. E criamos logo desde cedo um interesse muito, muito particular pela língua, pela cultura, pelas sociedades chinesas.
7: As inscrições para os cursos do Instituto Confúcio da Universidade do Minho estão abertas. As formações arrancam ao longo deste mês e decorrem, na maioria dos casos, até junho de 2027.
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7: A Universidade do Minho está a desenvolver soluções de construção que permitam desmontar componentes de edifícios e voltar a utilizá-los. O trabalho cruza impressão 3D em betão, robótica e ferramentas digitais no âmbito da Cátedra Casais, Construção na Era Digital. Filipe Brandão, investigador do Laboratório de Paisagem, Património e Território, o Lab 2PT, e da Escola de Arquitetura, Arte e Design da Minho, explica o objetivo.
11: A ideia é fazer componentes em fábrica, impressos em 3D, que possam ser montados e desmontados, combinando as duas dimensões, tanto garantindo que eles são estruturalmente resistentes. Obviamente que também há aqui desafios a resolver neste momento, porque as questões estruturais ainda são questões em aberto. A impressão 3D ainda não resolveu totalmente a integração de reforço.
7: A investigação procura criar ferramentas que liguem o desenho dos edifícios à produção de componentes, sem exigir aos arquitetos conhecimentos de programação de robôs. Filipe Brandão foi convidado na semana do Minho IDEA.
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7: O Centro de Engenharia Biológica da Universidade do Minho está a abrir caminho a tratamentos mais personalizados e eficazes para o cancro da mama triplo negativo. Considerado um dos subtipos mais agressivos da doença, continua a ter opções terapêuticas limitadas e a quimioterapia mantém-se como uma das principais abordagens. Em entrevista à RUM, Débora Ferreira, responsável pelo projeto QIMAP, explica o objetivo da investigação.
12: Temos vindo a focar-nos em tentar encontrar novas terapias para cancro de mama triplo negativo. Tem algumas particularidades quando comparado com os outros tipos de cancro, que testa negativo três receptores que tanto são usados para dirigir as terapias. Normalmente é administrada a quimioterapia. Nós temos trabalhado no sentido de desenvolver novas terapias que realmente sejam mais dirigidas, que causam menos efeitos secundários. E é neste sentido que entra então o nosso projeto, que é o QIMAP, em que tentamos encontrar vulnerabilidades genéticas nestas células, de forma a ter formas de tratamento mais efetivas e mais dirigidas.
7: O projeto conta com a colaboração da Universidade de Vigo na área da bioinformática e do Instituto de Investigação em Ciências da Vida e da Saúde da Universidade do Minho, responsável pelos estudos in vivo.
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7: No ano em que assinala 50 anos, o Instituto de Educação da Universidade do Minho propõe um ciclo de conferências dedicado à evolução e aos desafios do sistema educativo nacional. A iniciativa reúne entre outubro e novembro especialistas e antigos ministros da Educação para refletir sobre a democratização do ensino, a inclusão, o futuro da escola e as prioridades educativas. O ciclo arranca a 8 de outubro, às 4 da tarde, com David Justino a abordar o tema Sistema Nacional de Ensino em Perspectiva Histórica, séculos 19 a 21. De acordo com a presidente do IE, Susan Flores, o ex-governante falará sobre a equidade de género e as perspectivas históricas da escolarização.
13: A conferência do professor David Justino, que se prende com as questões da equidade de género e também com as perspectivas de escolarização, aqui numa perspectiva diacrónica, uma perspectiva histórica relativamente aos séculos XIX e XX.
7: Mas as comemorações não se ficam por aqui. Até 10 de dezembro, dia do IE, o Instituto lança mais dois painéis. Segundo a presidente do Instituto, um focará o ensino das artes e o outro o ensino superior.
13: Para além deste ciclo de conferências, vamos ter também dois painéis, um sobre o ensino das artes, que vai acontecer no dia 14 de outubro, e um painel sobre o ensino superior, que é um tema que está na ordem do dia, um tema complexo, e nesse painel, com a presença do professor Pedro Teixeira, reitor da Universidade do Porto, e também com a presidente do Conselho Nacional para a Inovação Pedagógica no Ensino Superior, a professora Patrícia Rosado Pinto, vamos ter oportunidade de discutir alguns aspectos importantes para o ensino superior, nomeadamente o novo RGES, a inteligência artificial e a importância da inovação pedagógica.
7: A iniciativa reúne entre outubro e novembro especialistas e antigos ministros da Educação para refletir sobre a democratização do ensino, a inclusão, o futuro da escola e as prioridades educativas.
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7: A Escola de Engenharia da Universidade do Minho assinala esta quarta-feira, 7 de outubro, 51 anos. A cerimónia está marcada para as 4:30 da tarde no Auditório Nobre do Campus de Azurém, em Guimarães. A abertura conta com os testemunhos do presidente da escola, António Vicente, e o fecho com a intervenção do reitor do Minho, Pedro Areses.
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7: A recepção ao Caloiro da Universidade do Minho está de regresso com 4 noites de animação e um cartaz que inclui nomes como Calhambeck, Fancon e Missy Miles. A iniciativa da Associação Académica da Universidade do Minho dirige-se aos mais de 3 mil novos estudantes, mas pretende juntar toda a comunidade académica. Em entrevista à universitária, Inês Fernandes, vice-presidente do Recreativo e responsável pelo evento, fala um pouco sobre o cartaz.
14: A Associação ao Caloiro é a nossa primeira grande festa do ano letivo da Associação Académica. Fazemos-la para os nossos, não só para os nossos mais de 3 mil caloiros, mas também para o resto da Academia. Contamos com barraquinhas de curso, pares profissionais, várias concessões. São 4 noites de animação. Este ano no cartaz já contamos com os Calhambeck, Pancorn, DJ Gamix. Também temos Missy Miles, Vespa Asiática, Keo e Diego Miranda, entre outros DJs que fazem parte do nosso cartaz.
7: A organização volta também a apostar no reforço da segurança dentro e fora do recinto. Em entrevista à RUM, Bruna Lima, vice-presidente da Associação Académica da UMINHO, afirma que este ano, para além da presença da Gata na Saúde, dos bombeiros e de equipas de segurança, a vigilância estende-se aos transportes disponibilizados aos estudantes.
15: Os estudantes sabem, a segurança é sempre uma grande prioridade ao Minho nos seus eventos. Este ano contamos novamente com a Gata na Saúde, o corpo de voluntários e profissionais de saúde que apoiam o evento a nível da saúde. Contamos também com sempre o apoio dos bombeiros e das suas ambulâncias. Para além disso, contamos com equipas de segurança espalhadas por todo o recinto. E este ano temos também uma novidade que era uma preocupação nossa também já há uns anos, e vamos também ter segurança e esse reforço nos nossos transportes.
7: A edição deste ano conta com uma vertente solidária associada à Festa da Cerveja. Para entrar na iniciativa, cada participante terá de entregar um alimento que será posteriormente doado a uma instituição.
15: Este ano também, associado à Festa da Cerveja, vamos ter a acontecer uma iniciativa de cariz social. Vamos estar a fazer uma recolha de alimentos em que, para a entrada na Festa da Cerveja, onde efetivamente há muita cerveja gratuita e, portanto, convido todos os estudantes a aparecer, será obrigatório entregar uma doação de um alimento à porta. Ou seja, essa doação é obrigatória para entrar na Festa da Cerveja e essa recolha vai ser feita por nós para depois ser entregue a uma instituição.
7: A recepção ao Caloiro volta a juntar música, tradição académica e solidariedade numa iniciativa promovida pela Associação Académica da Universidade do Minho. Foi o Minho em Antena desta semana. Estamos de volta na próxima terça-feira.
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Bem-vindos mais uma hora de música na antena da Universitária comigo, Elizabeth, apresentação. Abertura, como já é habitual às terças, para mais uma edição de O Minho e Antena, apresentado por Eduardo Sequeira. Também este Cocoon é o tema que dá título a um novo trabalho dos Morphine, o álbum que foi iniciado e abandonado em 98, um ano antes da morte de Mark Sandman. Finalizando agora pelos restantes membros da banda, tem edição marcada para 4 de dezembro. 26 minutos depois das 11, Arlo Parks, o álbum Ambiguous Desire. Esta chama-se Heaven. Bom dia.

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Marilas, The Happy Dictator, com os Sparks, o álbum The Mountain. Ainda Vince Staples, Go Go Gorilla. E Gravity faz parte do álbum Forever, novo trabalho de The Big Moon. Faltam 8 minutos para o meio-dia. Ficamos com música nacional Mira Quebec, com How Inappropriate of You.

ao Inappropriate Our View. Faltam 4 minutos para o meio-dia. Até a hora certa, Manuel Fúria com o Verde Veneno. Eu regresso depois dos comerciais. Fiquem bem. Até já.

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6 minutos depois do meio-dia, bem-vindos. Está assim aberta mais uma hora de música. Comigo, Elizabeth, apresentação. Abertura para Penelope Isle com Another Kind of Love. É um dos nossos destaques desta semana. Vamos ainda ter CD Room e mais uma edição de Fica para Semente. Para já, Lana Gasparotti com Let Go.

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Música Nacional, primeiro Lana Gasparotti com Let Go, ainda não há nada de Mafalda. Passam 13 minutos do meio-dia, daqui a pouco temos o CD-ROM com Abel Duarte. Para já, ainda a música de Ana Lu, chama-se Sunday, depois os Mother Flutters. Boa tarde.

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Mother Flutters com Dreamer, também antes Ana Lu com Sunday. Passam agora 21 minutos do meio-dia. Ficamos agora com mais uma edição do CD Home. Esta semana em destaque, Ty Segall com Abel Duarte.

Multi-instrumentista, cantor, compositor e produtor musical, Ty Segall editou no final de agosto o seu 18º álbum. Chrome é um disco de puro garage com elementos psicadélicos, o que Segall sabe fazer de melhor. Para ouvir hoje, Running to Nowhere.

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0: Lake One com o perfil do Ocidente e também a dupla Massive Attack e Tom Waits com Boots on the Ground. Faltam 25 minutos para a 1 da tarde e porque hoje é terça-feira, ficamos com mais uma edição de Fica para a Semente com a Carolina Damas.
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2: Olá a todos e bem-vindos a mais um Fica para a Semente. Hoje falo-vos sobre uma peça que desde o dia em que a vi nunca mais me saiu da memória. Por sorte nossa, ela está agora disponível na RTP Palco e por isso volto a ela para vos levar à ação. Falo-vos então de Concordanças, da Companhia Concorda, um espetáculo multidisciplinar de circo contemporâneo, teatro físico, dança e costumes tradicionais portugueses. É, no fundo, uma viagem inusitada, mas também inspiradora, a partir de técnicas de movimento e da dança, manipulação de objetos e teatro físico. Com música original de inspiração tradicional, o espetáculo coloca a figura de mãe como eixo central da narrativa, para abordar a família e os seus laços, partir e deixar ir para longe das saias da mãe. Através de corpos e objetos, o espetáculo dá vida a histórias, a fantasias, memórias e sentires. Com produção da Companhia Concorda e criação e interpretação de Catarina Gameiro, Ivo Silva, José Azevedo e Mariana Frazão, a criação resulta de uma investigação circense sobre as artes populares portuguesas, aprofundando o contacto com grupos folclóricos, danças tradicionais e questões de identidade, agora revisitadas através de uma linguagem contemporânea e de uma dramaturgia renovada. Concordanças constitui então uma homenagem ao folclore português e ao seu legado cultural, fundindo danças, músicas e trajes tradicionais com linguagens contemporâneas do circo. Integra técnicas de malabarismo, acrobacia, dança, teatro e estabelece uma relação com a comunidade, tanto durante o processo de criação como no momento de apresentação. E isso sente-se bastante durante a visualização da peça. Sente-se ao longo de Concordanças que Concorda abre espaço a novas práticas e expande o próprio vocabulário artístico da companhia sem perder o seu registro estético e poético. O resultado é uma vivência cultural e muito humana. Sobre a Companhia Concorda, é uma companhia de circo contemporâneo sediada em Lisboa desde 2022. No seu trabalho pretende ressoar com o público, promover a identificação, tecer poéticas e convidar à sensibilidade, celebrando a beleza e a complexidade da vida. E disso ficamos ainda mais certos quando vemos Concordanças, porque nos toca, porque nos move a todos e nos comove. Porque nos traz para o momento e para o espanto, sem precisar de grandes saltos ou piruetas. Vi uma plateia emocionada a bater palmas de pé em 2025 no Leme, no Festival de Circo Contemporâneo do 23 Milhas, projeto de transformação cultural do município de Ilhavo. Espero que vos estimule também e escrevam-nos coisas. Relembro que o espetáculo Concordanças, da Companhia Concorda, está disponível para ver gratuitamente online na RTP Palco. Aproveito também para chamar para, e com muito entusiasmo, para o Leme 2026, que acontecerá de 3 a 5 de dezembro em Ilhavo, o Festival de Circo Contemporâneo. Boas culturas e até para a semana.

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Sun Stand By. Ainda nós ficou a Fearless Party Between a Kid and His Own Thoughts, com a participação de Surma. Faltam 13 minutos para a uma. Recordamos a música de Badly Drawn Boy, banda sonora do filme About a Boy, com Something to Talk About.

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música dos Gomez, recuperamos Get Myself Arrested, ainda Badly Drawn Boy, Something to Talk About. Faltam 6 minutos para a 1, até a hora certa os Blur com For Tomorrow. Vamos ter notícias à hora certa, a emissão segue com Sérgio Xavier. Fiquem bem, até amanhã.

0: Uma hora, 60 minutos que passam no segundo. Contigo.
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2: Olá, muito boa tarde. A Universidade do Minho assinou esta manhã um protocolo de cooperação estratégica com o município de Braga. Esta nova parceria pretende aproximar os alunos da realidade do setor aeronáutico e potenciar as áreas do ensino, investigação e inovação. O reitor da UMinho, Pedro Aredes, considera que a parceria permite complementar a componente teórica do curso com experiências em contexto real.
3: Eu gostaria que o que mudasse na formação fosse dar-lhe um

0: contexto real, de facto, que nós procuramos sempre na formação e nestas áreas em particulares, não faz sentido que a formação se limite à sala de aulas. Há, de facto, uma componente mais teórica, mais desenvolvimento científico, se quisermos, mas tem que ter uma relação também muito perto com a prática. E julgo que este protocolo é, de facto, a porta para essa perna no terreno, de facto. E espero que, por via deste protocolo, os alunos possam ter experiências de contexto real.
1: Do lado do município, o presidente João Rodrigues acredita que esta ligação à universidade permite potenciar o equipamento municipal e colocar o conhecimento produzido na academia ao serviço da comunidade.
2: Já foram sendo feitos muitos investimentos ao longo dos últimos anos. Ainda agora visitamos o CAM novo que cá está instalado e só aquela plataforma, que parece uma plataforma muito simples para o helicóptero estacionar, está um investimento superior a 500 mil euros da parte do município. Há aqui uma série de investimentos em escala que nos permitem ter hoje o aeródromo, mas eu acho que o mais importante é que foram sido feitos, e são feitos todos os dias, muitos investimentos dentro e há um investimento contínuo no aeródromo municipal que tem que ser exponenciado. Nós devemos potenciá-lo e nada melhor do que associarmos à Universidade do Minho, aliando o conhecimento, a inovação, para fazermos com que este equipamento tenha uma consequência positiva na vida da comunidade, neste caso através da Universidade do Minho.
1: Declarações de João Rodrigues, presidente da Câmara Municipal de Braga, e atrás do reitor da Universidade do Minho, Pedro Areses, o protocolo assinado esta manhã entre as duas entidades incide sobretudo na licenciatura e no mestrado em Engenharia Aeroespacial da Academia Minhota, permitindo a utilização do aeródromo para atividades práticas de estudantes e docentes. O Hospital dos Bonequinhos regressa a Braga para ajudar os mais novos a perder o medo da bata branca. A 19ª edição da iniciativa do Núcleo de Estudantes de Medicina da Universidade do Minho decorre entre 4 e 7 de novembro na Ágora do Hospital de Braga. Ao longo de 4 dias, as crianças vão assumir o papel de acompanhantes dos próprios bonecos e contactar de forma lúdica com diferentes cuidados de saúde. Em entrevista à RUM, Ana Rita Peixoto, presidente do NEMUM, o Núcleo de Estudantes de Medicina, explica que a experiência procura preparar os mais novos para situações que podem encontrar no futuro.
3: O grande objetivo do Hospital dos Bonequinhos é exatamente desmistificar este medo da bata branca. Ou seja, as crianças às vezes acabam por ter receios logo à partida e, portanto, este objetivo é elas terem um contacto mais próximo com várias atividades e, portanto, a partir do momento que, por exemplo, um bonequinho leva uma vacina, elas vão perceber que, quando estiverem elas nesta situação real, já não têm tanto medo porque o peluche ou o bonequinho já passou por isso. No fundo, é mimetizar os cuidados que as crianças e, mais tarde, os adultos acabam por ter nos cuidados de saúde, nos bonecos, para que tenham um contacto mais próximo com essa realidade e não tenham tanto medo quando e se algum dia tiverem que passar por elas.
1: Os participantes seguem um percurso numa lógica semelhante à ida ao hospital. Pelo caminho, os participantes passam por áreas como nutrição, consulta, vacinação e farmácia, sempre através dos bonecos.
3: As crianças entram logo com o boneco, ou se não tiverem, nós temos sempre disponíveis, e passam logo pelo momento da triagem, ou seja, o circuito acaba por ter a ordem do mundo real. Vão à triagem, por exemplo, à estação da nutrição, em que vão aprender quais é que são os alimentos que fazem melhor ou pior à saúde. Também há sempre a estação da consulta, passam sempre pela estação da cirurgia, em que temos um bonequinho com vários órgãos e conseguem conhecer melhor os órgãos, as suas funções. Então também temos, por exemplo, a da vacinação, a da farmácia. Nas coisas mais simples, alguns não gostam de tomar os medicamentos ou têm medo, e também é uma forma de ganharem mais esta consciência de que aquilo é para o bem delas.
1: Nos dias 4, 5 e 6 de novembro, há períodos de participação livre, entre as 4 e as 5 e meia da tarde. No dia 7, o Hospital dos Bonequinhos está aberto a todas as crianças, entre as 9 e meia da manhã e o meio-dia e meia. Arranca hoje mais um ciclo de intervenções na via pública em diferentes pontos da cidade. A repavimentação parcial da Avenida Miguel Torga e da Avenida Dr. Francisco Salgado Zanha terá início já esta noite, entre as 8 da noite e as 7 da manhã. Os trabalhos decorrerão ao longo de um período previsto de 60 dias, no troço compreendido entre o nó de Sampaio de Arcos e o nó da Avenida Robert Smith. Durante o período de execução dos trabalhos, a circulação automóvel estará interdita neste troço das duas avenidas, entre as 8 da noite e às 7 da manhã, sendo salvaguardada a circulação de veículos de emergência. Também, a partir de hoje, terá início a repavimentação parcial da Rua de São Martinho e dos acessos à Avenida António Macedo, numa intervenção com duração prevista de 90 dias. Os trabalhos implicam a interdição do trânsito em período noturno entre as 9 da noite e as 6 da manhã. Adicionalmente, poderão existir alguns condicionamentos pontuais da circulação em período diurno. Durante o mesmo período, a circulação automóvel estará interdita nos arruamentos de acesso da Rua de São Martinho à Avenida António Macedo, à medida que forem executados os trabalhos nesses locais. A Câmara de Barcelos abriu um concurso público por 35,4 milhões de euros para a construção da nova estação de tratamento de águas residuais do concelho. As empresas interessadas deverão apresentar as suas propostas até 23 de outubro, tendo depois a obra um prazo de execução de 910 dias, contados a partir da data da consignação. A nova ETAR terá capacidade para tratar não só as águas residuais das habitações, mas também a poluição gerada pelas indústrias têxteis do concelho. Após a sua entrada em funcionamento, estima-se que mais de 73 mil pessoas estejam efetivamente ligadas à rede e a beneficiar do serviço. E é assim que termina este noticiário. A informação está de volta à Antena da Ruma a partir das 3 da tarde, com o jornalista, Tiago da Costa Lopes. Quanto a mim, tenha uma boa tarde.
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Ora, viva muito boa tarde e seja bem-vindo. Está aberta a sessão de terça-feira aqui na antena da Universitária comigo, o Sérgio Xavier, espaço 1-3. E a abrir a hora, a música nacional são os Human Natures, projeto do João Ribeiro a dar novo sinal de vida depois da estreia no final do ano passado com a longa duração Electric Dreams. Regressam às edições, para já apenas um tema. Este single que acabamos de escutar chama-se Take Me. É uma das nossas apostas, vai-nos acompanhar até sexta-feira. Seguimos ainda na música nacional, agora com os Dream People, para ouvir People Think. E depois entra em cena Yasmin Lacey. São as próximas escolhas, seja muito bem-vindo. Fique por cá.

0: Dance the Pain Away, é a mensagem deixada por Hot and Freddy no seu álbum de estreia, o disco Big Disgrace, lançado em março. Desta dupla composta pela Michelle Buzz e pelo Lance Shipp. Boa onda nesta tarde cinzenta de terça-feira. Lá atrás, Sweetest Season, foi o contributo da Yasmin Lacey. Já a seguir, depois de um recado, temos mais música nova. Continuamos com novidades de Sundrullers.
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O rapaz percebe do ofício e prova disso é mais um belíssimo álbum Acrobat. Saiu em agosto, é o 11º álbum do Sandro Lurch. Música norueguês a rodar por cá, o tema Little Kids. Ele que nos vai visitar em novembro com três datas anunciadas. Em formato mais intimista, apenas voz e guitarra. Três datas, como disse, começa em Lisboa, dia 12 de novembro. Depois passa por Aveiro, dia 13. E completa-se périplo em Arcos de Alvés, na Casa das Artes, dia 14 de novembro. O concerto de Sandro Lurch traz este novo álbum Acrobats, por cá rodou o tema Little Kids. Seguimos agora na companhia de Ryan Adams, Let It Ride, depois a dupla Tracy Vandal e John Mercy. Mais duas nesta tarde de terça-feira.

Está bem aliada a máquina, ou os máquina, melhor dizendo. Agony é uma das faixas de Body Transmission do novo álbum do trio. O teu disco foi lançado a 10 de julho. A fechar esta sequência, que contou ainda com Ryan Adams, pelo meio à colaboração, trabalho colaborativo de Tracy Vandal e John Mercy. Escutamos It's Too Late. Seguimos agora em modo mais calminho. The Payoff é o tema de Father John Misty. Próxima escolha para a banda sonora da tarde de terça-feira. Estamos a 21 minutos das 2.

E assim, a reta final desta hora de música, estamos a 9 minutos das 2, para trás Rain, nada mais apropriado, o tema dos Bad Tomato. Aproveitamos também para recordar 9 Taps of Light do Stevie on the Radio. São os finais para os Evils, depois tempo ainda para Japanese House. São as derradeiras escolhas até a hora certa. Depois dos comerciais, regresso para mais uma hora. Até já.

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chama-se Um Mais Um. É o novo single da Ana Lua Caiano para mais um disco que está a caminho. Vai ser editado precisamente daqui a um mês, 6 de novembro. É data para a edição de Devagar, que a vida é curta. Já agora, o disco vai ter apresentação no dia do lançamento do disco, precisamente em Braga, aqui no Generation. Ana Lua Caiano, dar as boas-vindas para esta sessão, aliás, para esta hora, segunda parte da sessão de terça-feira. Anda comigo o Sérgio Xavier. Ligação nos 97.5, também rum.pt. Continuamos ainda nos trilhos da música nacional, agora com o Pedro da Linha. Música menor, mas feliz, é o título do seu novo disco, lançado na passada sexta-feira. Esta é uma das canções do alinhamento dos Olhos Teus, com participação de Ela Lee. Seja muito bem-vindo, junte-se a nós.

trabalho em nome próprio de Grant Shatton, é voz bem conhecida que associamos aos Fontaines D.C. Em 2023 editou o trabalho em nome próprio Chaos for the Fly. Acordamos esse disco, o tema Fairless. Para trás, Pedro da Linha, também os Mexican Institute of Sound. Escutamos Ritmo Babilónia, desse trabalho Rui do Tovar, com a participação dos Meridian Brothers e também do Beck. Estamos agora ainda com mais um velho conhecido, Graham Coxon, também com um percurso a solo já bem trabalhado. O disco mais recente chama-se Castle Park, do guitarrista dos Blur. A próxima escolha, essa tem por título Billy Says.

voz extraordinária que tem esta rapariga, Jasmine Rose Wilson. Na música conhecemos-la como Baby Rose. Editou recentemente o álbum Journalism. Escutamos But Never Mind. Atrás, as guitarras de Graham Coxon e também os de This Penguin Can Fly a preparar a edição do novo disco, o álbum Now, já com alguns temas dados a conhecer. Este é um deles, ou aliás, escutamos um deles, The Lightning Bolts Are Here. Vamos agora com o clássico Mr. Robinson. A versão é dos The Lemonheads.

This is Robin Tan, a icónica canção de Simon & Garfunkel, aqui na revisão feita pelos Lemonheads. São várias as versões, nomes tão distintos como Bon Jovi, Frank Sinatra, também os Lemonheads a revisitarem este clássico de Paul Simon e Art Garfunkel. Mr. Robinson a rodar na tarde de terça-feira. Seguimos agora com Jarvis Cocker. O nome próprio, o disco Jarvis. Tem uns aninhos em cima. Edição de 2006. Don't Let Him Waste Your Time é a próxima escolha.

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música de Já Foi Pedro. Dia Normal é uma das faixas do álbum de estreia, o EP Cura de Pop, com a participação de Bia Maria. Disco que vai ter apresentação em breve no Porto, nos Maus Hábitos, concerto de Já Foi Pedro. Dia 15. Apresentação a norte deste novo trabalho. Continuamos agora com o Bruno Monteiro, é o Mr. Galini. Esta chama-se Já Sei, álbum Já Ninguém Vai Mudar o Mundo.

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Pois é, meus caros, está na hora das despedidas. Vamos caminhando para o final desta sessão. Estamos já nos últimos 5 minutos. Convidei ainda a Rosin Murphy para a banda sonora desta tarde de terça-feira. Delicioso também este Lip Service. Atrás os Elbow e também o Mr. Galini. Foi sim a última sequência. E vamos fechar com a música nacional. São os White House, derradeira proposta, This Is Heaven, o álbum Modern Dancing. Vamos ter notícias às 3. A emissão continua com a Sara Pereira. E eu regresso ainda ao final da tarde para o Português Suave. Marcamos encontro. Até lá.

0: 3. Um número mágico. Para quem acredita nessas coisas.
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2: Notícias às 3, edição é de Tiago Costa Lopes.
3: Olá, boa tarde. A Universidade do Minho assinou esta manhã um protocolo de cooperação estratégica com o município de Braga. Esta nova parceria pretende aproximar os alunos da realidade do setor aeronáutico e potenciar as áreas do ensino, investigação e inovação. O reitor do Minho, Pedro Areses, considera que esta parceria permite complementar a componente teórica do curso com experiências em contexto real.
4: Eu gostaria que o que mudasse na formação fosse dar-lhe um contexto real, de facto, que nós procuramos sempre na formação e nestas áreas em particular. Não faz sentido que a formação se limite à sala de aulas. Há, de facto, uma componente mais teórica, mais desenvolvimento científico, se quisermos, mas tem que ter uma relação também muito de perto com a prática. E julgo que este protocolo é, de facto, a porta para essa perna no terreno, de facto. E espero que, por via deste protocolo, os alunos possam ter experiências de contexto real.
3: Do lado do município, João Rodrigues, presidente da Câmara de Braga, acredita que esta ligação à universidade permite potenciar o equipamento municipal e colocar o conhecimento produzido na academia ao serviço da comunidade.
5: Já foram sendo feitos muitos investimentos ao longo dos últimos anos. Ainda agora visitamos o CAM novo que cá está instalado e só aquela plataforma, que parece uma plataforma muito simples para o helicóptero estacionar, está um investimento superior a €500 mil da parte do município. Há aqui uma série de investimentos em escala que nos permitem ter hoje o aeródromo, mas eu acho que o mais importante é que foram sido feitos, e são feitos todos os dias, muitos investimentos dentro e há um investimento contínuo no aeródromo municipal que tem que ser exponenciado. Nós devemos potenciá-lo e nada melhor do que associarmos à Universidade do Minho, aliando o conhecimento, a inovação, para fazermos com que este equipamento tenha uma consequência positiva na vida da comunidade, neste caso através da Universidade do Minho.
3: O protocolo incide sobretudo na licenciatura e no mestrado em Engenharia Aeroespacial da Universidade do Minho, permitindo a utilização do aeródromo para atividades práticas de estudantes e docentes. Ainda na atualidade académica, o Moto Student O Minho é o novo projeto criado por estudantes da Universidade do Minho.

0: pretende desenvolver um protótipo de um motociclo elétrico para participar na competição internacional MotoStudent. Criada de raiz, a equipa já reúne 23 elementos de diferentes cursos. Em declarações à RUM, Luís Coutinho, líder da equipa, explicou no que consiste o projeto, que nasceu da vontade de colmatar uma lacuna no Minho, onde ainda não existia uma equipa dedicada à competição.
1: É um projeto multidisciplinar que junta várias áreas e vários estudantes para criar o protótipo do motociclo elétrico para a competição nas competições da MotoStudent. Esta ideia surge aqui um bocadinho através de identificação de uma lacuna que havia aqui na Universidade do Minho, isto é, noutras universidades já existem equipas desta categoria. Surgiu também devido à motivação de um grupo de estudantes com gosto da área das motos principalmente. Foi um bocadinho por aqui, por colmatar esta falta, por criar aqui uma plataforma que servisse aos estudantes não só para criar aqui aprendizagem dentro da equipa, mas servir como uma ponte entre a indústria, entre a Universidade do Minho ou entre o corpo docente.
0: Por ser um projeto recente, o líder definiu a edição de 2029 como a sua estreia oficial. Ainda assim, estabeleceu como objetivo alcançar o primeiro troféu logo nessa competição.
1: O próximo evento final será em 2027. Da nossa parte, consideramos que não seria muito viável conseguir projetar e desenvolver, manufaturar, testar todo um protótipo daqui até lá. Ou seja, de forma a criarmos uma base sólida, decidimos competir apenas na edição seguinte, em 2029. Ou seja, temos aqui 3 anos para projetarmos, fazermos o design do protótipo, à volta também de 1 ano para a sua manufatura e depois temos também 1 ano para realizarmos nossos testes e fazermos todos os entregáveis necessários para a competição. Temos como objetivo até ficar classificados, porque dentro da competição existe uma categoria que são as rookie teams e nós queremos de facto trazer o prémio desta categoria para esta universidade.
0: Luís Coutinho explicou ainda que a existência de projetos semelhantes na Uminho, como o Fórmula Student e o Boat Challenge, já distinguidos com prémios, serve de motivação e contribui para atrair mais estudantes à iniciativa.
1: Sinto que cada vez mais os estudantes que estão a aderir a este tipo de projetos estão cada vez mais motivados, porque veem que este tipo de projetos tem sucesso. Já existe sucesso, já existe provas dadas de que é possível, de que existe o conhecimento e que a formação aqui na Universidade do Minho assim o permite, formar estudantes capazes de atingirem esses objetivos. Por isso sim, o sucesso das outras equipas está a contribuir de maneira gigante para que cada vez mais estudantes se interessem por projetos destes. Não são mais do que um desafio, todos eles têm um desafio em comum. Ora, para uns o protótipo é o barco, para outros será um carro, para nós é uma moto, mas o desafio no final do dia acaba por ser o mesmo.
0: Palavras de Luís Coutinho, líder da equipa do MS Uminho, sobre o novo projeto que pretende desenvolver um protótipo de motociclo elétrico para participar na competição internacional MotoStudent. Na atualidade nacional, para além dos professores e dos técnicos de migração, também os técnicos de reinserção da Direção-Geral de Reinserção e Serviços de Prisionais cumprem hoje o dia de greve nacional, acompanhado por manifestação junto ao estabelecimento prisional do Porto. As ações de protesto foram convocadas pelos sindicatos técnicos da Direção-Geral de Reinserção e Serviços Prisionais. Em resposta aos protestos, a Ministra da Justiça, Rita Alarcão Júdice, disse compreender a insatisfação, mas não estar disponível para reabrir o processo negocial neste momento. Mais de 2.330 vagas abertas para o novo concurso do Internato Médico 2026, sendo Medicina Geral e Familiar a especialidade com o maior número de lugares distribuídos por centenas de instituições públicas e privadas de norte a sul do país e das regiões autónomas da Madeira e dos Açores. Do total nacional, cerca de 1.600 vagas correspondem a áreas de especialização hospitalar, enquanto 675 são destinadas a Medicina Geral e Familiar. Há ainda 59 vagas para a Saúde Pública e 9 para Medicina Legal. No extremo oposto, algumas áreas representam um número bastante reduzido de lugares. Cardiologia pediátrica e medicina desportiva têm apenas 1 vaga cada, enquanto cirurgia torácica disponibiliza 2 e cirurgia cardíaca 3. E aqui ao lado, em Espanha, o governo voltou a aprovar medidas para a habitação um dia depois de Pedro Sánchez anunciar eleições antecipadas para 29 de novembro. O pacote inclui 21 medidas, entre elas a possibilidade de prolongar contratos de arrendamento por 2 anos, limites aos aumentos das rendas e empréstimos sem juros, até 50 mil euros, para a compra da primeira casa. Pedro Sánchez defende que esta está em causa uma questão de humanidade e de bom senso. Com o Parlamento já dissolvido, os 2 decretos vão ser submetidos à Comissão Permanente do Congresso dos Deputados. Nesse órgão, o Partido Popular, o Vox, e os independentistas do Junts não têm a maioria e que permitiu chumbar as propostas na sexta-feira. O Executivo espera, por isso, conseguir a aprovação de pelo menos 1 dos diplomas. Foi precisamente a rejeição das medidas para a habitação que precipitou a decisão de antecipar as eleições legislativas, anunciadas ontem pelo primeiro-ministro espanhol. E a Associação Rosa Vida prepara a maior edição de

0: sempre do Outubro Rosa, com iniciativas em Braga e nos Açores ao longo do mês. A programação conta com corridas solidárias, Race for the Cure, um congresso de oncologia, exposições fotográficas e iniciativas de sensibilização e solidariedade. Em Braga, os destaques vão para a exposição Bolt, que arranca esta terça-feira, a Gala Outubro Rosa no dia 22 e a Race for the Cure, marcada para 25 de outubro. A iniciativa pretende promover a prevenção, o exercício físico e a reabilitação oncológica, com a ambição de alargar os programas de apoio a pessoas com doença oncológica e outras regiões do país. E fica por aqui o noticiário. Eu regresso daqui a pouco com mais informação às 4 da tarde. Até lá.
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0: Em destaque, o novo disco de Boy Harsher saiu em setembro, Get Mean. Ouvimos Faulty. Vai estar em destaque esta semana no Room, uma das nossas apostas musicais. Amigos, bem-vindos, convosco Sara Pereira, nas próximas duas horas até às 5 em 97.5 rum.pt. Antes de voltarmos à música, vamos à edição de hoje do O Minho em Antena. É com a Eduarda Sequeira.
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2: Olá, sejam bem-vindos ao O Minho em Antena. O meu nome é Eduarda Sequeira e vamos a uma retrospectiva da semana na Academia Minhota. A Universidade do Minho preencheu mais de 86% das vagas disponíveis na segunda fase do Concurso Nacional de Acesso ao Ensino Superior. Ficaram por ocupar 54 lugares. A nível nacional, foram colocados mais de 9 mil estudantes, um aumento de 3,3% face ao ano passado. Os dados são aqui detalhados pela jornalista Ariana Azevedo.
3: São 347 os estudantes colocados na Academia Minhota nesta segunda fase, menos 14 do que no ano passado, mas com uma taxa de ocupação das vagas bastante superior. Passou de cerca de 60 para 86,5%. A comparação tem de ter em conta a redução dos lugares disponíveis. Em 2025 eram 603, este ano foram 401, já com as vagas libertadas por estudantes recolocados e os lugares adicionais. Foram mais de 1.500 os alunos que escolheram o Minho como primeira opção, ficam 54 vagas por preencher. Olhando para a região, também na UPCA, a taxa de ocupação aumentou. A instituição tem 149 colocados, menos 4 do que em 2025, e preencheu mais de 91% das vagas. Sobram 14 lugares. Em Viana do Castelo, o Politécnico registra 203 colocados, mais 21 do que no ano passado. Ficaram por ocupar 167 vagas. No conjunto do país, conseguiram colocação 9.116 alunos, mais 292 do que no ano anterior. Ainda assim, apenas cerca de 4 em cada 10 candidatos válidos obtiveram um lugar nesta fase. Entre os concorrentes, havia também estudantes que já estavam colocados e matriculados na primeira fase. Segundo o IES, ficaram por preencher 4.069 vagas, menos de metade das registadas no ano passado.
2: A síntese da segunda fase do acesso ao ensino superior. Há ainda a terceira fase, com candidaturas entre 10 e 12 de outubro. Cabe a cada instituição decidir se abre esta fase e quantas vagas disponibiliza em cada curso. Feitas as contas, a Academia Minhota terminou a segunda fase do acesso ao ensino superior com 347 colocados. Os resultados por cursos mostram que as vagas sobrantes estão concentradas em 6 formações. Física é o curso com mais lugares sobrantes. Abriu 17 vagas e teve 3 colocados. Ficaram por preencher 14 vagas. Em Engenharia Têxtil foram ocupadas 4 das 15 vagas, sobrando 11. Já a licenciatura dupla em Física e Química não registou qualquer colocado nesta segunda fase. A lista completa-se com Química, onde sobraram 8 lugares, Optometria e Ciências da Visão, com 7, e a licenciatura dupla em Matemática e Física, com 4. Quanto às classificações de entrada, Medicina apresenta a nota do último colocado mais elevada da Academia Minhota, com 18,9 valores. Segue-se Arquitetura, com 18,5, História, com 18,25, e Engenharia e Gestão Industrial, com 18 valores.
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2: O investigador da Universidade do Minho, Luís Miguel Loureiro, foi distinguido pela International Listening Association com o prémio de melhor artigo publicado em 2025 na revista científica International Journal of Listening. O trabalho propõe a escuta como um imperativo ético essencial para combater a polarização e promover a compreensão do outro. Em entrevista à RUM, o investigador do Centro de Estudos de Comunicação e Sociedade destaca o caráter inovador do artigo e defende que a escuta pode contribuir para resolver problemas da sociedade contemporânea.
4: Eu andei à procura, precisamente, de revistas de referência desta área que refletissem também em termos teóricos e pudessem dar também uma abertura, uma reflexão ética acerca do poder da escuta, porque entendo que, de facto, a escuta necessita de ser puxada para a linha da frente e encontrei, de facto, o International Journal of Listening nas minhas pesquisas. É, de facto, um crivo muito grande, muito exigente, que tem a ver exatamente com o prestígio da revista e é por isso que é óbvio, eu sentir-me muito satisfeito por ter conseguido esta distinção, que me surpreendeu, confesso. Um bom início de ano letivo, na verdade, me dá muita força para iniciar o ano letivo.
2: Com uma carreira de 3 décadas no jornalismo, o Luís Miguel Loureiro considera que a capacidade de escutar é também uma das características fundamentais de um bom jornalista, ao permitir dar voz a diferentes perspectivas.
4: A capacidade de escuta é uma das características fundamentais do bom jornalismo, é que os jornalistas não levem pedras na mão, não tenham ideias preconcebidas, não tenham barreiras precisamente à escuta. Quando eu conseguia criar uma instância de escuta para ouvir aquilo que as pessoas tinham para me dizer, que eu melhor as representava, que eu melhor lhes dava voz. A escuta no jornalismo serve para que se ouça de facto a voz dos outros, a voz do que é diferente, a voz do que é novo, a voz do que é estranho e que com isso nós possamos construir uma sociedade mais ética.
2: É a primeira vez em quase 40 anos de investigação da International Journal of Listening que a revista atribuiu esta distinção. O artigo de Luís Miguel Loureiro foi reconhecido para a investigação na área da escuta.
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2: O Instituto Confúcio da Universidade do Minho reforça a oferta formativa para este ano letivo, com cursos destinados a diferentes idades e níveis de aprendizagem. Entre as propostas estão formações em língua e cultura chinesa, cursos para crianças, chinês como primeira língua e ainda um curso de artes marciais. O Instituto mantém também projetos de colocação em escolas. Em entrevista à universitária, João Marcelo Martins, diretor do Instituto, destaca a diversidade da oferta.
5: Nós temos diversas propostas. Temos cursos livres que funcionam aqui na Universidade. No entanto, nós temos outros cursos, como por exemplo o chinês como primeira língua, que é oferecido a jovens chineses que nasceram cá em Portugal e que do ponto de vista da comunicação conseguem falar perfeitamente o mandarim. Temos cursos para crianças, temos por exemplo a colaboração também, o projeto nas escolas, em que colaboramos com várias escolas. Do ponto de vista talvez menos linguístico e mais cultural, oferecemos também um curso de Wushu, que é uma arte marcial.
2: Uma das novidades é a iniciação à língua e à escrita chinesa para crianças entre os 8 e os 13 anos.
5: A ideia é, de facto, garantir que as crianças consigam alcançar um conhecimento elementar do chinês. E nós fazemos esse trabalho de uma maneira muito particular. Nós temos um acompanhamento pedagógico, não só por professores nativos, portanto, professores chineses que trabalham connosco, mas também com professores locais, portugueses, que falam chinês e que, conhecendo as dificuldades, principalmente que uma criança pode enfrentar, ajudam com essas na resolução dessas dificuldades. E criamos logo desde cedo um interesse muito, muito particular pela língua, pela cultura, pelas sociedades chinesas.
2: As inscrições para os cursos do Instituto Confúcio da Universidade do Minho estão abertas. As formações arrancam ao longo deste mês e decorrem, na maioria dos casos, até junho de 2027.
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2: A Universidade do Minho está a desenvolver soluções de construção que permitam desmontar componentes de edifícios e voltar a utilizá-los. O trabalho cruza impressão 3D em betão, robótica e ferramentas digitais no âmbito da Cátedra Casais, Construção na Era Digital. Filipe Brandão, investigador do Laboratório de Paisagem, Património e Território, o Lab 2PT, e da Escola de Arquitetura, Arte e Design da Minho, explica o objetivo.
6: A ideia é fazer componentes em fábrica, impressos em 3D, que possam ser montados e desmontados, combinando as duas dimensões, tanto garantindo que eles são estruturalmente resistentes. Obviamente que também há aqui desafios a resolver neste momento, porque as questões estruturais ainda são questões em aberto. A impressão 3D ainda não resolveu totalmente a integração de reforço.
2: A investigação procura criar ferramentas que liguem o desenho dos edifícios à produção de componentes, sem exigir aos arquitetos conhecimentos de programação de robôs. Filipe Brandão foi convidado na semana do Minho IDEA.
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2: O Centro de Engenharia Biológica da Universidade do Minho está a abrir caminho a tratamentos mais personalizados e eficazes para o cancro da mama triplo negativo. Considerado um dos subtipos mais agressivos da doença, continua a ter opções terapêuticas limitadas e a quimioterapia mantém-se como uma das principais abordagens. Em entrevista à RUM, Débora Ferreira, responsável pelo projeto QIMAP, explica o objetivo da investigação.
7: Temos vindo a focar-nos em tentar encontrar novas terapias para cancro de mama triplo negativo. Tem algumas particularidades quando comparado com os outros tipos de cancro, que testa negativo a 3 receptores que tanto são usados para dirigir as terapias. Normalmente é administrada a quimioterapia. Nós temos trabalhado no sentido de desenvolver novas terapias que realmente sejam mais dirigidas, que causam menos efeitos secundários. E é neste sentido que entra então o nosso projeto, que é o QIMAP, em que tentamos encontrar vulnerabilidades genéticas nestas células, de forma a ter formas de tratamento mais efetivas e mais dirigidas.
2: O projeto conta com a colaboração da Universidade de Vigo na área da bioinformática e do Instituto de Investigação em Ciências da Vida e da Saúde da Universidade do Minho, responsável pelos estudos in vivo.
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2: No ano em que assinala 50 anos, o Instituto de Educação da Universidade do Minho propõe um ciclo de conferências dedicado à evolução e aos desafios do sistema educativo nacional. A iniciativa reúne entre outubro e novembro especialistas e antigos ministros da Educação para refletir sobre a democratização do ensino, a inclusão, o futuro da escola e as prioridades educativas. O ciclo arranca a 8 de outubro, às 4 da tarde, com David Justino a abordar o tema Sistema Nacional de Ensino em Perspectiva Histórica, séculos 19 a 21. De acordo com a presidente do IE, Susana Flores, o ex-governante falará sobre a equidade de género e as perspectivas históricas da escolarização.
8: A conferência do professor David Justino, que se prende com as questões da equidade de género e também com as perspectivas de escolarização, aqui numa perspectiva diacrónica, uma perspectiva histórica relativamente aos séculos XIX e XX.
2: Mas as comemorações não se ficam por aqui. Até 10 de dezembro, dia do IE, o Instituto lança mais 2 painéis. Segundo a presidente do Instituto, um focará o ensino das artes e o outro o ensino superior.
8: Para além deste ciclo de conferências, vamos ter também 2 painéis, um sobre o ensino das artes, que vai acontecer no dia 14 de outubro, e um painel sobre o ensino superior, que é um tema que está na ordem do dia, um tema complexo, e nesse painel, com a presença do professor Pedro Teixeira, reitor da Universidade do Porto, e também com a presidente do Conselho Nacional para a Inovação Pedagógica no Ensino Superior, a professora Patrícia Rosado Pinto, vamos ter oportunidade de discutir alguns aspectos importantes para o ensino superior, nomeadamente o novo RGES, a inteligência artificial e a importância da inovação pedagógica.
2: A iniciativa reúne entre outubro e novembro especialistas e antigos ministros da Educação para refletir sobre a democratização do ensino, a inclusão, o futuro da escola e as prioridades educativas.
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2: A Escola de Engenharia da Universidade do Minho assinala esta quarta-feira, 7 de outubro, 51 anos. A cerimónia está marcada para as 4:30 da tarde no Auditório Nobre do Campus de Azuranha, em Guimarães. A abertura conta com os testemunhos do presidente da escola, António Vicente, e o fecho com a intervenção do reitor do Minho, Pedro Areses.
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2: A recepção ao Caloiro da Universidade do Minho está de regresso com 4 noites de animação e um cartaz que inclui nomes como Calhambeck, Fancon e Missy Miles. A iniciativa da Associação Académica da Universidade do Minho dirige-se aos mais de 3 mil novos estudantes, mas pretende juntar toda a comunidade académica. Em entrevista à universitária, Inês Fernandes, vice-presidente do Recreativo e responsável pelo evento, fala um pouco sobre o cartaz.
9: A Associação ao Caloiro é a nossa primeira grande festa do ano letivo da Associação Académica. Fazemos-la para os nossos, não só para os nossos mais de 3 mil caloiros, mas também para o resto da Academia. Contamos com barraquinhas de curso, pares profissionais, várias concessões. São 4 noites de animação. Este ano no cartaz já contamos com os Calhambeck, Pancorn, DJ Gamix, Também temos Missy Miles, Vespa Asiática, Keo e Diego Miranda, entre outros DJs que fazem parte do nosso cartaz.
2: A organização volta também a apostar no reforço da segurança dentro e fora do recinto. Em entrevista à RUM, Bruna Lima, vice-presidente da Associação Académica da Uminho, afirma que este ano, para além da presença da Gata na Saúde, dos bombeiros e de equipas de segurança, a vigilância estende-se aos transportes disponibilizados aos estudantes.
10: Os estudantes sabem, a segurança é sempre uma grande prioridade ao Minho nos seus eventos. Este ano contamos novamente com a Gata na Saúde, o corpo de voluntários e profissionais de saúde que apoiam o evento a nível da saúde. Contamos também com sempre o apoio dos bombeiros e das suas ambulâncias. Para além disso, contamos com equipas de segurança espalhadas por todo o recinto. E este ano temos também uma novidade, que era uma preocupação nossa também já há uns anos, e vamos também ter segurança e esse reforço nos nossos transportes.
2: A edição deste ano conta com uma vertente solidária associada à Festa da Cerveja. Para entrar na iniciativa, cada participante terá de entregar um alimento que será posteriormente doado a uma instituição.
10: Este ano também, associado à Festa da Cerveja, vamos ter a acontecer uma iniciativa de cariz social. Vamos estar a fazer uma recolha de alimentos em que, para a entrada na Festa da Cerveja, onde efetivamente há muita cerveja gratuita e, portanto, convido todos os estudantes a aparecer, será obrigatório entregar uma doação de um alimento à porta. Ou seja, essa doação é obrigatória para entrar na Festa da Cerveja e essa recolha vai ser feita por nós para depois ser entregue a uma instituição.
2: A recepção ao Caloeiro volta a juntar música, tradição académica e solidariedade numa iniciativa promovida pela Associação Académica da Universidade do Minho. Foi o Minho em Antena desta semana. Estamos de volta na próxima terça-feira.
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0: Comigo na ilusão é o Afonso Cabral. Estamos de volta à música, estamos também a 25 minutos das 4 convosco. Sara Pereira, como é que vai isso? Entra o tipo. Ele é o homem das notícias. A canção, pelo menos.
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1: Seguimos na música portuguesa Unborn Love. São os Monstro. Já ouvimos em pano de fundo o tema Despertar.

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1: Vamos agora a The Jam, novo disco de Julia Jacqueline, em destaque ontem nos Tons de Batom. Esta chama-se The Hardest Thing.

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Seguimos na música portuguesa Past Lives, os Ditch Days, até a hora certa, Leisure com Control Myself. Estou de volta depois das notícias. Conto com vocês desse lado, amigos. Até já.

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Ouvimos Morphine com Cocoon. Música nova, faz parte do álbum Iniciado e Abandonado em 98, um ano antes da morte de Mark Sandman, que fazia parte da banda e que agora foi o disco finalizado pelos restantes membros. Sai dia 4 de dezembro. Este é um primeiro avanço e dá nome ao disco que vai sair então em dezembro, de Morphine. Sejam muito bem-vindos à Rádio Universitária do Minho, convosco Carolina Damas. Deste lado até às 19 horas. Vão poder ouvir Cocoon e Morphine no resto da semana. É uma das nossas apostas, mas agora continuamos para outras andanças. Já estamos a ouvir Jill Scott com To Be Honest. Já a seguir ainda é Lado Tropical com Sensación. É o projeto de Helado Negro que se junta a Reina Tropical. Lançaram um disco dia 17 de julho. Sensación é só uma das músicas. Temos mais até às 17h30 esta semana em destaque no CD-ROOM Ty Siegel com Abel Duarte. Fiquem desse lado.

Mirador é o projeto de colaboração com Sidanias e Amy Curl. Ouvimos a faixa Easy Days. E continuamos agora para Thee Marles de Hotel Malibu. É o nome de uma das faixas do disco que saiu em maio. Dá nome ao álbum e toca agora 18 minutos depois das 17 horas na antena da Universitária. Já a seguir temos ainda o Benjamin com Amor Operário. Este é do seu último disco, Crónicas do Monte Zeus, belíssimo, que vale a pena ouvir por completo. Lançou há 2-3 semanas. E temos ainda Bloom, projeto de GP Simões, que termina agora esta sua longa carreira. Não de GP Simões, mas de Bloom, com o terceiro disco do Not Disturb, incrível. E a faixa Walking on Water vai passar por aqui nos 97.5 rumo.pt às 17h30, é hora do CD Rumo relembrar Ty Segall com Abel Duarte. Mais tarde, quando faltarem 15 minutos para as 18, ainda o Leitura em Dia com António Ferreira. Até já!

0: Mar com I'm Living. Comprometido, vamos ao CD Room 17:30 esta semana com Abel Duarte.
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2: Multi-instrumentista, cantor, compositor e produtor musical, Ty Segall editou no final de agosto o seu 18º álbum. Chrome é um disco de puro garage com elementos psicadélicos, o que Segall sabe fazer de melhor. Para ouvir hoje, Running to Nowhere.

Vai à praia com Eu Quero, Eu Vou, logo a seguir ao CD Room desta terça-feira, com Abel Duarte e o novo disco de Ty Segall. Entretanto, continuamos com o PZ e mais músicas deste álbum de família que nunca fica completo, e ainda bem. Esta chama-se Todo o Santo Dia e é com Samuel Lúria. Já a seguir vemos ainda Gnarls Barkley com Crazy.

E depois de Gnarls Barkley com Crazy, vamos a Don Obert, Shine On Me, é o nome da música que já estamos a ouvir em pano de fundo. Já a seguir, o Leitura em Dia com António Ferreira. Faltam 18 minutos para as 18 horas. Até já!

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1: A Leitura em Dia de hoje propõe Literatura Infantil, Uma Amizade Verdadeira, de Kate Rolfe. A edição é da Jacarandá. Amizade, esse valor maior. Nesta sociedade egocêntrica e autocentrada, alta velocidade para tudo, falta o centro daquilo que é o mais importante. Atenção, às vezes, e como se diz, é nos detalhes que a relevância acaba por manifestar-se e sobressair. São os pormenores onde tudo é essencial, verdadeiro, poético. Kate Rolfe é escritora e ilustradora, estudou animação no College of Art in Plymouth, na Northern Film School, e tem um mestrado em ilustração de livros infantis pela Escola de Arte de Cambridge. Trabalha em design têxtil, ensina ilustração, vários prémios pelo seu trabalho, por exemplo, New Talent in Children's Publishing. Este é o seu único livro editado em Portugal. Tem um trabalho também reconhecido naquilo que é as livrarias vocacionadas para o livro infantil. Este ano, já 2026, recebeu o prémio de ilustração da Carnegie Foundation. Várias nomeações para este livro lhe bateram à porta. A impossibilidade, aquilo que aparentemente unir os contrários, ou as rivalidades que existem no meio ambiente, na nossa vida de todos os dias. É uma loba e um urso. Brincam, imagine-se, dois rivais que procuram a sobrevivência no mesmo espaço geográfico acabam por brincar, nadar. Só que o urso tem um grande problema a atormentá-lo. A saudade. A saudade representada pela montanha, o seu sítio mágico que dá sentido a tudo o que ele faz. Aparece-lhe uma loba. E que tal uma brincadeira? Sai dessa sombra, um bocadinho trágica, pesada. A resposta do urso, não. Vamos apanhar folhas, chapinhar na água, a água pura do riacho, rebolar nos arbustos com frutos saborosos. Não, disse o urso. Está a nevar. Vamos deslizar, patinar, escorregar, atirar flocos e bolas de neve um ao outro e vá lá, anda daí. Não sejas assim. Não. A loba, como é fácil de perceber, cansou-se, afastou-se, e o urso a remoer, a pensar. A loba andou, cantava à lua, e sem o urso, sem o seu companheiro, a loba ficou muito triste. Só que o canto da loba flutuou, e aparecem nas orelhas do urso, que arrebitam, e era o mais bonito que ele tinha escutado até à data. Levantou-se, andou, subiu, e a sombra da montanha desapareceu. A luz é muito forte. Aquilo que é essencial, o importante, é sempre muito forte. E pensa o urso, acaba tudo aqui. Mas a melodia tornou. Dá um passo, para seu espanto, quem canta? A loba. Tive muitas saudades tuas. Vai a loba. Eu também. Queres brincar? E a resposta do lobo, como se imagina, é não. Sentemo-nos juntos, que eu gosto muito de ouvir-te cantar. E sempre que uma lua brilhante aparecia, o urso saía da sombra da tristeza para ouvir cantar a loba. E ela canta. Cantava para o urso. Sempre cantou. Posso dizer-vos, destes livros, como este livro, há muito poucos. Sem mais adjetivos. Leiam-no, ofereçam-no e saboreiam-no até à última página.
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Jack Johnson com Good People. Logo a seguir ao Leitura em Dia desta terça-feira, 7 minutos para a hora certa. Vamos a Velvet Underground, I Can't Stand It.

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1: E fechamos esta hora com o Bauhaus, Kick in the Eye, a 4 minutos das 18 horas, convosco Carolina Damas. Eu volto já a seguir com mais música e propostas culturais, claro, em rumo.pt 97.5. Fiquem por aí, até já, boa viagem!

0: São 6 horas. Horas do Honreio.
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Another Kind of Love, de Penelope Iles. Ela que lançou o disco dia 25 de setembro, chama-se Three. Esta é só uma das canções e é a aposta da Room esta semana. Sejam muito bem-vindos a mais uma hora de música na Universitária, convosco Carolina Damas, até às 19. Agora entregues à música nacional e muito bem entregues. Começamos já com Sensible Soccers. Esta chama-se Efeitos Andinga e é um dos primeiros lançamentos do seu novo disco, que já saiu, entretanto. Chama-se... Esta é um remix to Slow Tracks desta Efeitos Andinga, mas entretanto já temos o disco disponível completo de Sensible Soccers. Eles apresentaram-no no Teatro Circo. E daqui saltamos ainda para o Spuro com o Phil. Temos ainda Raquel Martins, The Chick e muito mais, isto só na música portuguesa. Quando faltarem 25 minutos para as 19 horas, temos ainda o Cultura Crónica, propostas culturais para ouvir em rum.pt 97.5. Até já, boa viagem, boa terça-feira.

É a Raquel Martins com Ninguém. Logo a seguir, o Spuro e Suss com Phil. Vamos, e é mesmo. Da Chick, tens mega razão. E é, vamos animar um bocado, porque esta chuva puxa-nos um bocado para baixo, eu sinto. E estávamos habituados ao calor, ao sol, ao bom tempo, festa, verão. E de repente esta chuva está... Não estava nos nossos planos, mas a verdade é que estamos em outubro e, portanto, faz parte. Mas nós temos a obrigação de nos puxar para cima e continuar, e não nos trazer para baixo, para aquele ambiente de sofá, filmes e pipocas. Apesar de que também é mega bom, mas às vezes também é preciso puxar para cima. E por isso, esta introdução toda para introduzir, passo o pleonasmo, The Chick. Esta chama-se Satisfy My Soul, é do disco Up in the Clouds. Já a seguir temos ainda Flambeau, João Flambeau Duarte, artista bracarense, com o seu novo single, chama-se Feeling Like.

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0: depois de Talk Turtle com Don't Worry Ezra Collective com Only Love, vamos à Cultura Crónica, hoje com Ariana Azevedo. Boa tarde.
1: Com esse entusiasmo todo, eu até
0: muito entusiasmo.
1: Até me sinto lisonjeada.
0: É só por seres tu mesmo.
1: Que bom, que bom. Olha, e vamos começar então com uma sugestão já para hoje. O Lucky Star, o Cineclube de Braga, mantém a parceria com o Festival Internacional de Fotografia e Artes Visuais, Encontros da Imagem, e exibe filmes relacionados com os territórios do real e do imaginário. Por isso, esta terça-feira, a sessão na Biblioteca Lúcio Craveiro da Silva é dupla. Vai ligar Portugal ao Brasil ao falar de colonialismo arqueológico. A programadora Jéssica Ferreira explica o enredo de Fordândia Panacheia, de Susana Sousa Dias.
2: A longa-metragem é da Susana Sousa Dias, o Fordândia Panacheia, que é um filme de 2025. A sequência com o filme da sessão passada, dia 29 de setembro, que foi a Dawamé, que de alguma forma focava-se no colonialismo museológico. Este filme passa para um colonialismo arqueológico da Amazónia no Brasil, em que as marcas do capital Luceno existem na forma da cidade fantasma que Ford criou e a própria natureza que acabou por expulsar o extrativismo industrial, e aquilo também teve consequências humanas, e hoje em dia é conhecido como uma cidade fantasma, mas é uma cidade que está viva e que há pessoas que moram lá. E o filme faz esta ponte entre o passado e o presente.
1: No fim da sessão, há ainda tempo para a curta-metragem Cantos da Metamorfose ou aquela vez em que eu encarnei como o boto de Aina Xisto.
2: Vamos exibir uma curta-metragem de Aina Xisto, que é um filme de 2024, Cantos da Metamorfose ou aquela vez em que me encarnei como o boto. A realizadora relaciona a experiência dela com a memória ancestral de violência contra as mulheres. Portanto, a figura folclórica do boto está tradicionalmente associada a histórias de sedução que encobriam ou suavizavam relatos de abuso sexual. E ela expõe esta realidade numa narrativa mítica, portanto, através das cosmologias culturais indígenas, dos processos da cura.
1: Jéssica Ferreira, programadora do Lucky Star, o Cineclube de Braga. Em outubro, o cinema na Biblioteca Lúcio Craveiro da Silva mantém a parceria com os Encontros da Imagem. E esta noite arranca mais uma serenata velha na cidade de Guimarães para marcar o início de um novo ano letivo. Os calouros e a restante comunidade académica da Uminho reúnem-se para cantar o fado. Amanhã vestem-se a rigor para a latada e sinalizam definitivamente a entrada na Academia Minhota. Em entrevista à RUM, Bruna Lima, vice-presidente da Uminho, fala sobre esta celebração, especificamente das serenatas.
3: Conta com a atuação do grupo de fados da Uminho, que são os Sina. Eles fazem um percurso pela cidade de Guimarães, ou seja, param em vários pontos assim mais conhecidos da cidade, que acabam por fazer lá uma paragem e cantar uma canção. No fim desse percurso, param no Largo da Oliveira, onde tem um palco para que todos os estudantes que culminam ali no final daquelas atuações do percurso possam assistir então à atuação final. É sempre aquele típico silêncio que se vai cantar o fado.
1: Silêncio que se vai cantar o fado. Esta noite há serenatas velhas no centro de Guimarães, antecedem a latada marcada para amanhã, que volta a levar os novos estudantes da Uminho às ruas da Cidade Verde. Ficamos pela Cidade Verde, até porque o Castelo de Guimarães recebe amanhã um programa gratuito de animação histórica. Vai assinalar o Dia Nacional dos Castelos, entre as 10 da manhã e as 5 e meia da tarde. O público que pode conhecer um acampamento militar, experimentar tiro com arco e assistir a demonstrações de falcoaria. Há também música, comédia e jogos medievais, além de atividades dedicadas à olaria, à escrita e à tecelagem. A iniciativa destina-se a todas as idades, com participação limitada à lotação dos espaços. O Generation inaugura duas exposições esta sexta-feira em Mankurtz. Olga Kisileva cruza arte e ciência para questionar as condições de vida das árvores sujeitas a cultivo super intensivo. Já Rosemary Lee apresenta matéria escura digital, é uma reflexão sobre os dados e as imagens que permanecem pouco visíveis nos sistemas digitais. As duas exposições têm entrada gratuita e podem ser visitadas até 2 de janeiro. Na mesma noite, a compositora japonesa Midori Hirano apresenta o álbum Autonoma, num concerto que combina piano e eletrónica. O espetáculo começa começa às 21h30 e os bilhetes custam 9€. Ainda as candidaturas a 4 bolsas de criação artística que estão abertas têm um valor de 25 mil euros cada, são promovidas pelo Espaço do Tempo. O apoio destina-se a projetos de artes performativas contemporâneas, representam um investimento global de 100 mil euros. Podem concorrer artistas nacionais e estrangeiros residentes em Portugal, individualmente ou em coletivo, desde que cumpram os requisitos do percurso artístico previstos no regulamento. As candidaturas terminam a 2 de novembro. Os trabalhos selecionados estreiam-se em novembro, mas de 2027, em Montemor Novo, no âmbito do Festival do Espaço do Tempo. Fecho com esta dica, é ainda daqui a algum tempo, mas é uma boa dica, acredito eu. Rod Stewart vai atuar no Festival Marés, em Matosinhos, a 16 de julho do próximo ano. A confirmação foi dada hoje pela organização. É um concerto, e aqui é que está a parte emocionante, diria eu, porque integra a digressão da despedida dos palcos do músico britânico. É uma das últimas atuações previstas na Europa. O Festival Marés, recordo que se mudou para Leça da Palmeira, vai realizar-se de 16 a 18 de julho do próximo ano, assinala 20 anos. Por isso é uma boa oportunidade para ver pela última vez o cantor de músicas como Maggie May e Sailing, que está de regresso a Portugal. Ele passou este ano pelo Rock in Rio, mas vem mais acima, vem à cidade de Matosinhos. Rod Stewart está a despedir-se dos palcos. Parece inacreditável, mas a idade passa para todos, e eu também vou passar, mas é por aqui. Também passa para mim, é verdade,
0: passa, Carolina, para todos.
1: Eu mentalmente tenho a idade do Rod Stewart.
0: Estás a ver, só tinha motivos para ficar entusiasmada
1: com a minha vinda ao Cultura Crónica.
0: Claro que sim.
1: Pronto, olha, não te desentusiasmes, porque eu às 7 estou de volta.
0: Até é já. Verdade, foi o Cultura Crónica com Ariana Azevedo, e para já também nos vamos entusiasmar com mais música. Alexis Taylor, I Can Feel Your Love.

Happy com Flower. E para trás, Franz Ferdinand com Take Me Out, só grandes sons até ao final desta hora. Agora com Leon Bridges, Light the Way. E ainda, Alalas com Satisfied a fechar. Convosco, Carolina Damas, eu volto amanhã a partir das 17 horas. Continuem ligados desse lado. Já a seguir o Português Suave. Fiquem bem.

0: Biomedicina. O cirurgião ortopédico Mahmoud Abu-Shehada foi aceito com uma média de 17,5 valores, mas continua impedido de chegar a Portugal. Segundo notícia hoje O Público, a direção do Mostrado enviou uma carta de apoio ao escritório de representação de Portugal em Ramallah a pedir uma solução. O Ministério dos Negócios Estrangeiros diz que procurou flexibilizar o acesso aos serviços consulares, mas sublinha que a autorização de saída de Gaza vai depender das autoridades israelitas. A Academia Minhota garante que a vaga do médico no Mostrado está assegurada. Olhamos para a atualidade nacional. A negociação dos salários da função pública vai ter direito a nova reunião com o Ministro das Finanças. A indicação foi dada esta tarde pelo secretário-geral da FESAP, depois do encontro com a secretária de Estado da Administração Pública. José Abrão disse que o governo não aceitou nem excluiu aumentos superiores a 2,3% previstos no acordo plurianual. A estrutura sindical quer uma melhoria desse acordo e defende uma atualização mínima de 6,5% ou de 95 euros. O próximo encontro deve acontecer na próxima semana ou na seguinte, já com o ministro Joaquim Miranda Sarmento. De regresso à academia, o Minga assinou esta manhã um protocolo de cooperação estratégica com a Câmara de Braga, uma nova parceria que pretende aproximar os alunos da realidade do setor aeronáutico e potenciar as áreas de ensino, investigação e inovação. Protocolo que foi assinado no aeródromo de Braga. O reitor do Minho, Pedro Areses, considera que esta é uma parceria que permite complementar a teoria com a prática.
1: Eu gostaria que o que mudasse na formação fosse dar-lhe um contexto real, de facto, que nós procuramos sempre na formação e nestas áreas em particular. Não faz sentido que a formação se limite à sala de aulas. Há, de facto, uma componente mais teórica, mais desenvolvimento científico, se quisermos, mas tem que ter uma relação também muito de perto com a prática. E julgo que este protocolo é, de facto, a porta para essa perna no terreno, de facto. E espero que, por via deste protocolo, os alunos possam ter experiências de contexto real.
0: Entre as possibilidades são atividades ligadas à aeronáutica, ensaios e testes, controle de tráfego aéreo e até o desenvolvimento de novas aplicações.
1: Mas imagino que em várias áreas ligadas, sobretudo à aeronáutica e de ensaio e de testes e mesmo de controle, mesmo de experiência do que é o controle e a parte de tráfego aéreo, e portanto dá ideia aos alunos de como é que é a gestão de não só no ar como também no chão e poderem ser também empreendedores no domínio de desenvolvimento de aplicações que permitam fazer esta gestão. Para além da questão mais óbvia, ligada à aeronáutica, ao desenho, à manutenção e à operação de aviões, que terão uma experiência muito prática e ligada ao terreno, neste caso.
0: Já o Presidente da Câmara, João Rodrigues, destaca o investimento que tem sido feito no aeródromo. O autarca aponta como exemplo a construção de uma plataforma para o estacionamento de helicópteros num investimento superior a 500 mil euros.
2: Nós ainda agora temos aqui uma escola de aviação que se fixou cá no início do ano transato e não tínhamos, que se alguém queria formar-se em aviação civil, tinha que ir para Évora, tinha que ir para o estrangeiro. Nós temos cá em Braga hoje essa escola. No fundo, a universidade como grande centro e aqui aliado ao município, agregador de conhecimento e depois com este grande desafio que é de transpor esse conhecimento, essa inovação, isso que se aprende nas salas de aula para o mundo cá fora. E eu acho que este protocolo é um corolário disso mesmo, é a forma que a Câmara Municipal tem de disponibilizar aquilo que é seu, de investimento que foi feito pelos bracarenses, disponibilizando um equipamento municipal.
0: É um protocolo que incide sobretudo na licenciatura e no mestrado em Engenharia Aeroespacial da Universidade do Minho, permitindo a utilização do aeródromo para atividades práticas de estudantes e docentes. Este protocolo vai ser um dos destaques da reunião do Executivo Municipal agendada para quinta-feira, mas não só, também a preparação da quarta edição do Festival Literário Utopia. Vai ser apreciada a contratação de serviços para as atividades do evento cultural. O Minho também está na ordem de trabalhos, até porque vai ser analisada, como disse, a ratificação deste protocolo, que foi assinado esta manhã. Serão ainda apreciados pedidos de isenção de taxas relativos a vários eventos da Academia Minhota, como o Sunset Cultural e o Encontro Alumni. A reunião começa às 9h30 no Fórum Braga. Ainda dentro da atualidade académica, o MS O Minho é um novo projeto criado por estudantes que pretende desenvolver um protótipo de motociclo elétrico para participar na competição Moto Student. A equipa criada de raiz já tem 23 elementos. elementos de diferentes cursos. A RUM, o líder deste grupo, Luís Coutinho, explicou no que consiste o projeto que nasceu

0: da volta de colmatar uma lacuna onde ainda não existia um grupo dedicado à competição.
1: É um projeto multidisciplinar que junta várias áreas e vários estudantes para criar o protótipo do motociclo elétrico para a competição nas competições da MotoStudent. Esta ideia surge aqui um bocadinho através de identificação de uma lacuna que havia aqui na Universidade do Minho, isto é, noutras universidades já existem equipas desta categoria. Surgiu também devido à motivação de um grupo de estudantes com gosto da área das motas principalmente. Foi um bocadinho por aqui, por colmatar esta falta, por criar aqui uma plataforma que servisse aos estudantes não só para criar aqui aprendizagem dentro da equipa, mas servir como uma ponte entre a indústria, entre a Universidade do Minho, entre o corpo docente.
0: Por ser um projeto recente, o líder de definiu a edição de 2029 como a estreia oficial.
1: O próximo evento final será em 2027. Da nossa parte, consideramos que não seria muito viável conseguir projetar e desenvolver, manufaturar, testar todo um protótipo daqui até lá. Ou seja, de forma a criarmos uma base sólida, decidimos competir apenas na edição seguinte, em 2029. Ou seja, temos aqui 3 anos para projetarmos, fazermos o design do protótipo, à volta também de 1 ano para a sua manufatura e depois temos também 1 ano para realizarmos nossos testes e fazermos todos os entregáveis necessários para a competição. Temos como objetivo até ficar classificados, porque dentro da competição existe uma categoria que são as rookie teams e nós queremos de facto trazer o prémio desta categoria para esta universidade.
0: Luís Coutinho, líder da equipa MS Minho, sobre este projeto para desenvolver o protótipo de motociclo elétrico. Amanhã a Escola de Engenharia assinala 51 anos, é uma cerimónia e começa às 16h30 no Auditório Nobre do Campus de Azoranha, em Guimarães. Conta com intervenções do Presidente da Escola, António Vicente, e do Reitor Pedro Arezes. O programa inclui o reconhecimento de estudantes, trabalhadores, professores aposentados e também entidades parceiras. Fecho com o desporto, até porque hoje será um dia bastante nostálgico na Argentina. O país vai parar às 20h, à meia-noite, hora portuguesa. Buenos Aires prepara-se para um dia de muita nostalgia, porque o povo se vai despedir de Lionel Messi, e a maior figura do futebol argentino do século XXI, o único que, ao nível de popularidade, conseguiu rivalizar com Diego Armando Maradona, ele que anunciou no final de agosto que se retirava da seleção por nada poder acrescentar a uma equipa com a qual venceu um Mundial, chegou a 2 finais de campeonatos do mundo e venceu também 2 Copas Américas. O adversário é a modesta equipa africana do Benin, no 93º lugar do ranking da FIFA. Os bilhetes para este jogo esgotaram no espaço de 2 horas, serão mais de 80 mil no estádio e a 2 dias do jogo a circulação junto ao espaço já estava proibida. A equipa vai exibir um equipamento especial decorado com o sol de maio da bandeira nacional argentina, ramos de louro que emolduram o número 10, o 10 que, já disse o selecionador Lionel Scaloni, não será utilizado por nenhum jogador, pelo menos nos próximos tempos. É assim que fechamos este noticiário. A informação está de regresso amanhã à antena da Universitária. Temos encontro marcado. Até lá.
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Ora, viva, muito boa tarde, seja bem-vindo ao Português Suave. Sessão de terça-feira já está no ar, como é hábito, entre as 7 e as 8, emissões para ouvir aqui na antena da Universitária 97.5 e também em rum.pt. Abertura com novidades de Basalto, o tema foi lançado na passada sexta-feira, está em estreia hoje aqui a rodar no Português Suave. Foi assim que demos as boas-vindas a esta emissão, com a música do Guilherme de Sousa. É o rapaz por trás deste projeto que conhecemos depois da sua estreia com a EP Blunt Knives, lançado em 2023. Entretanto, faz-nos chegar boas novas. Este tema, Sunburn, é o primeiro single do álbum que se avizinha, ainda sem data de lançamento, pelo menos na comunicação que nos chegou. Pelo menos posso, entretanto, já adiantar que o álbum terá por título Words into Dust. Foi então a música de Basalto, Guilherme de Sousa, a dar o pontapé de saída para esta emissão de terça-feira do Português Suave. Por cá, seguimos ainda com mais novidades, agora com o Nicky Moss, também a preparar novo álbum. Vai-nos apresentando alguns singles. Este é o mais recente, chama-se Made of Gold. E a próxima escolha para conferir neste final de tarde. Seja muito bem-vindo. Junte-se a nós.

passado há quase um ano, mas continua a rodar por cá com frequência, o álbum de Ephemeral dos Evils. Hoje rodou por cá a faixa 3, intitulada Trap. A fechar a sequência, que contou também com a música de Flambeau e ainda dos Human Natures, com esse regresso, Take Me, e Flambeau também, música de Braga, com um novo tema, Feeling Like. E agora vamos, ainda nas novidades, continuar com os Love Dust. A próxima escolha chama-se Mean Machine, é o lado B da primeira edição deste coletivo, com a edição da Lux Records, o projeto que junta o Tiago Queiroz, também o Pedro Chau. Contamos ainda na formação com João Delicado e ainda o Samuel Nejati. Por cá já tinha rodado o lado A, Life Goes On, agora vamos para o lado B, Mean Machine. E logo a seguir é tempo de mais um Showcase Porta 253, também com a banda de Coimbra, os da Twist Connection, para ouvir logo a seguir.

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1: E foi mais um showcase da Porta 253, hoje com os míticos de Twist Connection, num espaço também ele muito especial. Foi gravado há alguns aninhos, este showcase na Casa Esperança, no centro da cidade de Braga, um espaço que entretanto já foi transformado e convertido num espaço comercial de outra natureza. E na altura então, esta gravação com os da Twist Connection, escutamos 5 temas: Cruising for a Bad Time, Night Shift, Move Over, Breathe In e também Turn Off the Radio. Muito rock and roll, como é a panagem dos da Twist Connection. Este showcase, bem como todos os outros, disponível no canal do YouTube da Porta 253. Aproveitem, sigam-nos também nas redes sociais. Por cá vamos fechar com mais energia rock, agora a cargo do Estravo, com o álbum já editado na passada sexta-feira, o disco Wasteland. Banda de Braga que regressa então aos discos com uma série também de concertos anunciados. Vou tentar contar com eles dia 30 de outubro no Generation em Braga, 26 de novembro em Lisboa na CDB e 27 de novembro no Porto. Tocam no Moco. Tocam agora Way Down, até a hora certa. Amanhã mais português suave. Até lá.

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6: Olá. Como estamos realmente quando respondemos que está tudo bem? E que espaço damos aos outros para dizerem que não estão bem? Neste Campus Verbal falamos de saúde mental, do silêncio, dos preconceitos, da procura de ajuda e também do humor. A propósito da 4ª Semana da Saúde Mental, que decorre em Braga entre 5 e 11 de outubro, recebemos Paula Gomes, diretora-gerente da Casa de Saúde do Bom Jesus, das Irmãs Hospitaleiras em Braga, e Rui Ferreira, enfermeiro-chefe da instituição. Muito obrigada pela vossa presença, por estarem aqui à conversa com a Rádio Universitária do Minho. Eu começo com uma pergunta simples, básica, para os dois, mas que nem sempre fazemos com tempo para ouvir a resposta. Como estão?
7: Antes de mais, agradecer o convite à RUM por estarmos cá. É para nós fundamental e temos feito esse trabalho de nos abrirmos à sociedade e de cada vez estarmos mais presentes na sociedade. Estou bem, em resposta ao que me perguntou. Espero que, acho que a engenheira Paula também.
8: Sim. Obrigada também pelo convite. E sim, estamos bem, estamos contentes com esta iniciativa e queremos divulgar, queremos levá-la à comunidade.
6: E vamos começar aqui com a engenheira Paula. Loucura, é claro, o que sentes é o mote desta semana. Que conversa querem abrir com esta escolha?
8: Queremos, no fundo, alertar, provocar as pessoas a falarem quando não se sentem bem. Não é que elas não sintam que é uma fraqueza não estar bem em termos de

0: saúde mental, é sim um ato de coragem falar, pedir ajuda, e que muitas vezes adiar só agrava. E portanto nós estamos aqui sempre de portas abertas para ajudar.
1: O enfermeiro Rui, de certeza que já lidou com muita coisa. Na vossa experiência, o que é que mais leva uma pessoa a esconder aquilo que está a sentir?
2: É vergonha. Nós temos que assumir, sem qualquer pudor, e sempre que somos convidados para falar sobre estes temas, que efetivamente ainda existe muito estigma. Estamos desde a pandemia a falarmos mais de saúde mental, mas a palavra psiquiatria é quase proibida. E eu costumo partilhar nos meus círculos de amigos, não é? Qualquer um de nós assume que vai ao médico de família, mas ninguém assume que vai ao psiquiatra. Muito menos assumimos que eu vou ser internado num internamento de psiquiatria.
1: Há ainda aquele velho estigma em 2026 de que só vai ao psiquiatra quem é maluquinho?
2: Quem é tolo, sem sombra de dúvida.
0: Sim.
2: Porque nós continuamos, e eu enquanto responsável de um serviço de agudos, continuamos a ter muita gente que nos diz: eu não quero que a minha família saiba que eu estou aqui, eu não quero que saibam que eu estou aqui. Porque efetivamente o estigma existe. Nós temos trabalhado nos últimos anos a abertura de portas, sensibilizar as pessoas que aquele mito que existimos dos sanatórios, daquelas coisas de filme que...
1: De pessoas todas vestidas de branco com ar de zumbi, vamos dizer assim.
2: Muito aquela série do Walking Dead, não é? Que todos nós ficcionamos na nossa cabeça, que isso não existe, e que efetivamente preocupa-nos que em pleno 2026 ainda estejamos tão atrás do qual que devíamos ter em falarmos de psiquiatria e de saúde mental. Temos muita gente capacitada para isso, mas o estigma continua a existir e continua a persistir.
0: Eu acho que também quem sofre muitas vezes de saúde mental tende-se a isolar, e aí é mais difícil de pedir ajuda. E o que nós dizemos é que quem cuida, muitas vezes até são cuidadores, que não estão sós, que podem pedir ajuda.
1: Lá está, há quem não fala por vergonha, há quem também já tenha tentado falar e de certa forma não se tenha sentido ouvido. Como é que se recupera essa confiança?
2: No fundo é efetivamente tentarmos disponibilizarmos a atenção. Nós profissionais de saúde temos essa função, e o primeiro estigma, e eu sinto muito isso, vem de nós próprios profissionais de saúde, que por muito que falemos de psiquiatria, de saúde mental, ainda temos interiormente nós próprios muito esse estigma. Mas depois também as instituições têm que se abrir, e um do trabalho que a Casa de Saúde de Bom Jesus tem feito é precisamente abrir-se à sociedade, é precisamente sairmos e abrirmos as nossas portas, que foi a imagem da semana da hospitalidade, que tentamos nós abrirmos à sociedade.
0: Nós queremos normalizar a conversa da saúde mental, por isso temos que levar este tema à comunidade, e é o que estamos a fazer, é tentar levar às pessoas comuns. Vamos levar também aos locais, por exemplo, onde as crianças fazem desporto, levamos às escolas primárias, também temos um projeto que é o Nosso Stress, onde também ajudamos as crianças a gerir as emoções. Portanto, temos também, estamos muito presentes e estamos muito contentes porque temos muitos voluntários da Universidade do Minho. Portanto, este ano já acolhemos mais de 90 voluntários. Portanto, isto é um grande...
1: O que é que
0: um
1: fazem esses voluntários,
0: sinal,
1: concretamente?
2: São incluídos no nosso dia-a-dia, ou seja, cada unidade tem uma forma de trabalhar e do seu dia-a-dia, e no fundo os voluntários não é só aquele estigma de dar a refeição, porque se calhar nas nossas unidades nem se aplicam muito, mas é no fundo poderem estar e participarem no dia-a-dia dos nossos utentes. E do que temos percebido, até porque o aumento é grande de participação, há uma grande aceitação. A própria Universidade Católica, estão-me aqui a lembrar que também efetivamente o faz com frequência connosco. Portanto, o trazermos aqui à academia, não só para os estágios, porque somos bastante requisitados nos estágios curriculares, tanto das áreas de medicina, de enfermagem, de psicologia, no fundo nós somos aqui um baluarte da psiquiatria e da saúde mental em Braga. acabamos também por conseguir que eles depois se envolvam no nosso dia a dia.
1: E que até queiram ficar.
0: Sim, muitos deles querem ficar e pronto, basta também até dedicarem um bocadinho do seu tempo para falarem com as pessoas, para ir dar uma volta ao nosso jardim, porque nós também temos ali um grande jardim, e temos um feedback muito bom, que as pessoas sentem, pronto, uma alegria interior de estar a fazer algo maior. E temos tido, pronto, e isso é um incentivo, ver que os jovens cada vez estão mais presentes na nossa casa.
1: Já agora, e à parte de tudo isto, como é que uma pessoa se pode voluntariar para dar essa ajuda, dar essa palavrinha extra na Casa de Saúde?
2: Nós temos um departamento dedicado ao voluntariado, e efetivamente podem se dirigir à Casa de Saúde e depois lá encaminharão para as pessoas responsáveis por esse departamento, e depois, de acordo à disponibilidade de cada pessoa, de acordo ao perfil de cada pessoa, a pessoa é convidada a participar numa determinada dinâmica que inclui sempre uma unidade e apoiar os nossos utentes.
1: A quarta semana da saúde mental, como dissemos aqui no início, decorre de 5 a 11 de outubro. Vamos percorrer aqui a programação, perceber o que é que está aberto à comunidade, como é que as pessoas podem participar, falar um bocadinho das atividades desta semana. De uma forma geral, que atividades são abertas a qualquer pessoa? Quais é que se destinam a profissionais, atletas, participantes de instituições parceiras?
0: Então, nós vamos começar no dia 5 de outubro com uma caminhada que vai acontecer às 9h30 na Praça da República e está aberta a toda a comunidade. Portanto, queremos aqui, vamos fazer uma caminhada pelo centro de Braga. É uma caminhada que está aberta às famílias, portanto, não é uma caminhada difícil, mas que vai passar ali pelo centro histórico e que nós vamos... Pronto, queríamos muito que a comunidade participasse.
2: Sim, e sensibilizar a comunidade para este tema e nada melhor que nos parece de nos mostrarmos, no fundo é mais uma vez nós tentarmos mostrar-nos no centro histórico que estamos disponíveis para ajudar e também para nos conhecer.
1: Qual é o percurso? É ali pelo
2: será
1: centro?
2: Será pelo centro histórico, sim.
0: Não são será... cerca de 2,5 km, não é uma coisa...
2: Sim, pronto, não é uma prova.
1: Acaba por ser uma espécie de uma caminhada simbólica,
2: isso,
1: vamos dizer assim.
2: É muito mais isso de um gesto simbólico do que propriamente o fator caminhada.
0: E ao longo da caminhada também vamos ter algumas dicas e algum para, no fundo, falar sobre alguns preconceitos ou alguns mitos. E pronto, eu acho que vai ser um passeio divertido em família.
1: As pessoas podem inscrever-se no próprio dia?
2: E eu penso que não, porque nós temos com esta caminhada, tem um valor simbólico que nós explicamos que é para nos ajudar a reabilitar o nosso campo de jogos, mas também tem um kit associado a isto, ou seja, tentamos depois de entregarmos, não é só o receber, mas também tentamos entregar alguma coisa que simbolize este dia e esta semana. E portanto, dentro desse kit há algumas coisas...
1: Há uma logística também,
2: exatamente,
1: não é?
2: Exatamente, há algumas coisas que estão a ser preparadas e portanto acredito que para a equipa da logística não seja fácil. No entanto, nada invalida que a pessoa, se quiser caminhar connosco, nós estamos de portas abertas.
0: Sim,
2: e portanto é juntar-se e participar, independentemente de com kit ou sem kit estejam presentes. É
0: mas
2: esse
0: no nosso
2: desafio.
0: Site conseguem se inscrever, no site das Irmãs Hospitaleiras.
1: Pronto, fica aqui já a dica dada. O Rui disse aqui uma coisa importante, é uma receita que acompanha a requalificação do campo de jogos das pessoas assistidas. O que é que falta fazer nesse espaço? Como é que ele é usado no acompanhamento diário?
2: Pronto, nós temos, isto vai muito ao encontro do que as irmãs preconizam, do que deve ser o apoio à psiquiatria, à saúde mental. Nós fazemos um apoio integral, ou seja, não nos centramos só na doença, não distribuímos só comprimidos, efetivamente fazemos um apoio integral e, portanto, existem aulas de educação física, existe um tanque terapêutico, existe uma série de atividades que as nossas utentes e os nossos utentes são desafiados a participar. Nos últimos anos, o nosso campo de jogos está um bocado degradado, fruto de tivemos priorizar outras coisas, a vida não está fácil para todos, portanto, acho que todos lá em casa conseguem nos compreender.
0: E somos uma casa com 94 anos.
2: Exatamente, e portanto as coisas também se degradam e temos ideias, neste momento estamos a tentar angariar dinheiro de forma a conseguirmos requalificá-lo. Este campo de jogos é destinado sobretudo aos nossos utentes para conseguirem ter atividade física com o nosso professor e que efetivamente é uma necessidade para nós e é uma necessidade para os utentes que sentem essa falta, não é? Agora, se calhar voltamos ao tempo mais de chuva e eles até têm um ginásio interior, mas efetivamente no verão gostam de estar ao ar livre e é para isso que nos focamos. O nosso foco é sempre as pessoas, no fundo tentamos isso.
0: Procuramos também sempre aquilo que as pessoas gostam de fazer. Portanto, há pessoas que gostam mais de fazer costura, há outros que gostam mais da educação física, mas procuramos também ir de encontro ao que a pessoa gosta, para ela ter também um projeto de vida. Portanto, estar internado não é
1: um destino final. Dentro de um quarto.
0: Sim. Não, não é destino final. Temos que sempre que pensar na reabilitação, na reintegração para a comunidade. Temos que trabalhar para que haja de facto uma reabilitação, para que a pessoa encontre o seu projeto de vida.
2: Quando recebemos visitas, às vezes são incumbidos de acompanhar, e efetivamente a primeira frase que eu digo é: eu na minha unidade tenho 64 utentes, o meu objetivo será dar alta a essas pessoas todas. Claro que tenho a noção que há umas pessoas que são mais fáceis, outras pessoas será mais difícil, mas nós trabalhamos para estas, toda a gente ter alta e poder estar na comunidade.
1: Estamos a falar no caso da unidade do Rui, só para também desmistificarmos aqui algumas coisas de doentes agudos, portanto, situações transitórias.
2: Eu costumo dizer que qualquer um de nós pode lá parar, inclusive eu próprio.
1: Depressões majors, surtos psicóticos.
2: Uma depressão normal, quadros de ansiedade, quadros de insónia, todo tipo de patologias psiquiátricas, dependências. Nós acompanhamos 360, tudo que são patologias psiquiátricas. O meu tento mais novo tem 21 anos, a minha tento mais velha tem 99. Portanto, temos ao longo da
1: não
2: vida toda.
1: Não é dos 8 aos 80, é um pouquinho mais à frente.
2: Sim, porque não trabalhamos a parte da infância noutras respostas. Temos pedopsiquiatria, mais em ambulatório, temos o No Stress claramente enraizado, e aqui agradecer ao município de Braga porque é parceiro connosco nesta, e espalhamos o No Stress por todos os agrupamentos de Braga, e isso é importante, porque efetivamente acreditamos nisto que a engenheira Paula dizia. A geração deles é que vai mudar este estigma, e portanto a nossa aposta é muito isto, é trabalharmos desde pequeninos as emoções. Eu quando era miúdo não conseguia partilhar, se estava triste, estava, pronto, faz parte, e diziam vamos andar para a frente. Sim. Chorar faz parte, mas chega rápido, porque...
1: Ou então não se chora.
2: Exato.
0: Mesmo, pronto, já há um estudo famoso de Harvard que tenho acompanhado há mais de 80 anos as pessoas, e que a conclusão é que as pessoas mais felizes são aquelas que conseguem ter relações sociais com os outros, portanto ter uma vida com amigos, e muitas vezes nas crianças precisamos de trabalhar isso, mesmo com a turma, se não haver isolamentos, criar aqui este grupo.
1: É preciso trabalhar desde a raiz.
0: Desde a raiz, sim.
2: E nós estamos cada vez com mais desvantagem nestas questões. Porquê? Porque cada vez nos isolamos mais, cada vez estamos mais atrás de um ecrã, cada vez estamos mais nos nossos próprios telemóveis. Quantas vezes nós estamos nos cafés, restaurantes, e reparamos que mesmo as famílias estão fechadas nos seus próprios telemóveis.
1: Cada um no seu.
0: Cada um no seu.
2: E efetivamente é um desafio grande que temos todos estar dispersos para isso. Vinha a partilhar aqui com a engenheira Paula que efetivamente eu ontem tive acesso a um dado que, por exemplo, a adição ao jogo em Portugal está a aumentar de forma brutal. Nós temos quase 1 milhão de pessoas inscritas em plataformas de jogo online. Desse 1 milhão, 300 e tal mil pessoas já efetivamente pediram a autoexclusão das plataformas que são registradas, porque depois há as outras que não são registradas, e isso tem que nos despertar. E se calhar numa geração anteriores, nós também lá estávamos na batalha de trabalhar em prol das pessoas, e temos uma unidade de adições, e que trabalhamos com pessoas com adição com substância, e foi um flagelo ali nos anos 80, os anos 90, o início dos anos 2000. Neste momento nós próprios, casa de saúde, por isso continuando aqui na agenda, que nos perdemos um bocadinho, mas no dia 6
1: temos tempo para a conversa, portanto
2: sim. No dia 6 e no dia 7 nós temos o workshop Formar a Aura, começa na tua saúde mental. É uma parceria que nós criamos com o Sporting Clube Braga. Efetivamente, nós vamos aos atletas da formação do Sporting Clube Braga falarmos desta dependência dos smartphones, dos jogos, e tentarmos sensibilizar os atletas de forma que isto tenha impacto no rendimento desportivo deles e na própria saúde mental deles. E pelo levantamento que nós fazemos, em média, cada jovem passa nas redes sociais, são 2 horas e meia.
1: Isto em média?
2: Em média. Portanto, temos sempre estes dados que nos assustam um bocadinho, e no fundo é o que nós tentamos intervir junto dos vários nichos da comunidade.
3: Que competências é que eles querem tentar dar nesse workshop?
2: No fundo, queremos um compromisso por parte dos jovens. Queremos que eles, dentro do balneário deles, e cedemos aqui uma revolução na nossa seleção nacional, portanto, até estamos aqui enquadrados no tema, mas queremos que eles, dentro do balneário deles, tenham o compromisso de efetivamente olharem um pelo outro. E certamente, se eu tiro o aéreo amarrado ao meu telemóvel, não vou perceber que o do lado está triste ou que o do lado falhou aquela jogada porque se calhar não está bem, que não está bem com a equipa.
3: Está ansioso, está estressado.
2: Exatamente.
3: Está preocupado.
2: E depois usamos muito este termo do farmar aura, e eu com os colegas falamos muito disto, que é o que é que nos dá a aura? A aura dá-nos o que os outros validam, não é o que eu valido. Portanto, é muito invertermos este chip. Eu é que tenho a aura, portanto, eu não preciso de ninguém que me valide a minha aura.
0: Dos gostos.
2: Exatamente, não preciso dos likes, não preciso de nada disso. E temos alguns slides que vão contra disso, efetivamente, e que dizemos, o que é que conta? É o que o treinador vê? Ou é os likes que eu tenho na minha conta? No fundo, isto no fenómeno mais desportivo, mas fora do fenómeno desportivo é o que nos passa na nossa sociedade. Nós olhamos muito para o que os outros vão achar de nós, e então temos tendência a modelar os nossos comportamentos muitas vezes. Depois, claro que nos fechamos em casa porque não nos sentimos excluídos, porque não temos aura, não é? E é no fundo este misto este mito de que queremos também desbloquear.
0: Portanto, nós estamos a sentir esta tendência, não é, de aumentar a dependência, que nós chamamos de dependência sem substância, que é o gaming, as redes sociais, mas também está um grande aumento das demências e que afeta e cada vez toca mais famílias em Portugal. E então vamos ter no dia 6 de outubro um encontro das demências, da investigação à esperança, no Museu Dom Diogo de Sousa. Portanto, será um dia dedicado e que está aberto a profissionais, porque vamos falar todas na parte clínica dos avanços que tem havido. Vamos falar também para cuidadores dos direitos que têm. E portanto vamos falar também sobre educação física nas pessoas com demência, as novas tecnologias, e portanto eu acho que vai ser muito enriquecedor. E portanto também temos este momento, este dia dedicado a todos que estejam interessados. Também se podem inscrever também no nosso site.
3: À hora que nós vamos passar esta entrevista, o encontro já terá decorrido entre as 9:15 e as 4 da tarde no Museu Dom Diogo de Sousa, mas há aqui um pormenor importante. Para uma família preocupada com alterações de memória de alguém próximo, que informação prática é que pode eventualmente levar desse encontro?
0: Pode levar como lidar com a doença, não é? Saber que não está só, que existe meios de apoio. Nós temos serviço de apoio domiciliário a pessoas com demência, podemos levar as nossas equipas a casa, porque sempre que possível devemos, se pudermos manter a pessoa dentro do
3: seu espaço,
0: não é? É menos uma alteração no seu comportamento. Mas também temos para unidade de dia, portanto, onde a pessoa que está especializada em demências, portanto temos uma equipa e temos um plano terapêutico mesmo dedicado às demências. E depois, porque muitas vezes é difícil dentro de casa lidar com as alterações do comportamento ao longo da evolução da doença. E depois mais também temos o internamento, portanto há sempre ajuda e apoio psicológico ao cuidador.
2: Sim, no fundo tentamos trabalhar, tal como a engenheira Paula explicou, tentamos trabalhar as várias fases. Temos um projeto que eu sempre emendo, que é efetivamente uma equipa de apoio domiciliário em protocolo com a Câmara Municipal de Braga. Portanto, há a possibilidade, porque muitas destas valências têm custos, mas algumas não têm. E no fundo o que nós tentamos é sensibilizar que elas existem, que podem nos chegar via a Câmara, via próprio contacto connosco, via a própria ULS Braga, que também é a nossa parceira, e que no fundo tentamos prestar este apoio mais especializado na área das demências. temos efetivamente um centro de dia dedicado a pessoas com demência precoce, que no fundo o nosso objetivo é que as pessoas não agravem o seu estado demencial, que é uma das nossas apostas no futuro. No fundo é olharmos, todos nós percebemos que a população portuguesa está a envelhecer e, portanto, focamos aqui a nossa intervenção nesta área da parte das demências. No dia 6, o que pretendemos é que quem lá vá, no fundo, consiga absorver um bocadinho de tudo isto. Acho que é um programa muito rico, com muitos especialistas internacionais, inclusive, mas efetivamente que nos desperte também para esta realidade.
0: Pessoas também da academia, não é? Sim, sim. Professores, temos também a parte espiritual.
2: Sim. No fundo tentamos olhar o que falávamos ao bocado.
3: Com várias valências.
0: Várias valências.
2: Não olharmos só para a doença.
0: Seja um dia inspirador, não é?
2: Que não seja só mais debitermos aqui efetivamente algumas técnicas que se calhar é mais normal ouvirmos, mas que no fundo consigam perceber a realidade de uma pessoa com demência e que tenham esse apoio. Temos também muito foco nos cuidadores, simplesmente foca-se também nos cuidadores, porque é efetivamente, muitas das vezes, em paralelo com a pessoa com a demência, quem sofre muito, e nós estamos muito focados nisso, estamos a tentar trabalhar com o município uma outra resposta aqui mais que implica um internamento para o descanso do cuidador.
3: Até que é porque algo... é preciso também cuidar de quem cuida.
0: É claro, isso mesmo.
2: Que é algo que nós, por exemplo, percebemos, que é uma realidade, não é? As pessoas chegam ao burnout, chegam à exaustão, porque efetivamente estão a cuidar. E portanto também queríamos olhar com olhos diferentes, com olhos hospitaleiros, destas pessoas, olhar para estas pessoas, no fundo, não só para o nosso utente, mas também para quem cuida do nosso utente.
3: Há pouco falamos dos jovens com o workshop Farmar Aura começa na tua saúde mental. Há também um torneio de futsal inclusivo no dia 8 de outubro em Nogueiró. Vai juntar que equipas? Contem-me lá mais um pouquinho.
0: Os nossos colaboradores com com as pessoas assistidas e também com pessoas da ULS de Braga. Portanto, nós não sabemos que este programa todo foi feito em conjunto com a ULS de Braga, como parceiro, e com o município de Braga, porque nós temos que trabalhar de forma articulada, sozinhos é muito difícil. E portanto aqui foi uma forma de dar mais voz à saúde mental e portanto foi muito bom esta parceria, estamos muito contentes. E eles também vão participar neste torneio de futsal, com utentes, com colaboradores, homens, mulheres, portanto é mesmo o mais inclusivo.
2: Sim. Portanto, é uma particularidade, uma pequena história. Este torneio, a primeira edição já aconteceu aqui há uns meses atrás e efetivamente os nossos utentes do nosso uso, ou seja, desafiaram os profissionais, ou seja, eles não queriam profissionais na equipa deles e ganharam. E efetivamente desafiaram-nos a jogar contra nós. No fundo, há aqui esta questão também competitiva, salutar, como é óbvio, porque temos todos para o mesmo, mas no fundo foi um bocado isto, foi tentarmos incluir aqui toda a gente.
3: Há jornadas no dia 9 no Hospital de Braga.
0: Sim.
3: São exclusivamente para profissionais, admitem também estudantes, familiares, outros interessados.
0: Sim, também está aberto a todos. Exatamente. E também tem que fazer
2: a inscrição.
0: Terá vários temas, desde as dependências, a saúde comunitária, portanto também
2: as próprias demências também,
0: sim,
2: né, acabam,
0: portanto,
2: por abordar.
0: Nós também vamos participar com alguns dos nossos profissionais, portanto é mesmo um trabalho
2: em rede.
0: Em rede e em parceria.
3: Onde é que pode ser consultado o programa? No site das Irmãs Hospitaleiras?
2: Eu penso que este no site da ULS Braga,
3: e
2: efetivamente está lá, e no nosso site se calhar encontrarão informação que remete para o site da ULS. Mas sim, salientar isto que a engenheira Paula falava, que é um trabalho em rede. Há um grande esforço por parte da ULS Braga, do município de Braga, das Irmãs Hospitaleiras em Braga, termos aqui uma aposta real na saúde mental e na psiquiatria. É uma batalha de todos, não é só nossa, mas que efetivamente nos orgulha de começarmos a ter este trabalho em rede, e que efetivamente nós possamos receber utentes da ULS de Braga quando não existem vagas no hospital. Nós conseguimos também estas questões dos encaminhamentos, que às vezes é para nós difícil, algum trabalho de rede com eles. O município incluir-se onde nós não conseguimos respostas, por exemplo, esta questão do nosso trace era algo que nos preocupava. Como é que nós vamos conseguir intervir junto das crianças? Como é que vamos conseguir chegar a todos os agrupamentos? porque efetivamente tem custos, não é? E o município desde a primeira hora se demonstrou disponível e portanto acabamos por estas sinergias serem em prol de nós todos, não é? Todos os bracarenses beneficiam desta, no fundo não trabalharmos cada um para si, mas estarmos em conjunto.
3: Sábado 10 de outubro é Dia Mundial da Saúde Mental, há um arraial às 2:30 da tarde nas vossas instalações. O que é que vai acontecer?
0: Vai acontecer a festa. Nós temos lá 410 utentes internados e portanto é um dia de festa. Vamos ter jogos tradicionais, barraquinhas, vamos ter música, dança.
2: Mais 400 colaboradores, portanto.
0: Mais 400 colaboradores, portanto, são
3: mais,
0: mais familiares.
3: Pelo menos 1000 pessoas vão ter.
0: Também convidamos alguns utentes de Braga a virem, colaboradores também da ULS de Braga também a estarem presentes. Portanto, é um dia para, prontos, para dar uma alegria extra às pessoas assistidas.
3: Há também uma exposição no piso 1 do Nova Arcada que decorre até ao dia 11. Como é que foram escolhidos os trabalhos? Que participação tiveram os autores nesta mostra?
0: Portanto, aqui são a exposição, vai ser uma exposição de pintura feita por os nossos utentes e por os utentes da ULS de Braga,
3: da unidade
0: de psiquiatria. Portanto, pintar também é uma forma de exprimir e, portanto, de vermos a pessoa além da doença.
1: Que lugar pode ter a expressão artística quando é difícil encontrarmos palavras para aquilo que sentimos?
2: Tem um lugar fundamental. Eu partilhava às vezes conversas com pessoas que conheço ligadas ao teatro que efetivamente me desafiavam a ter esta interação com as nossas utentes, porque elas gostam. Nós temos algumas interações e algumas sinergias com algumas instituições que nos procuram, algumas associações, e no fundo nós vemos o quão mágico é para elas esta questão da fotografia. Tivemos uma sessão fotográfica há uns meses atrás, na Semana da Saúde Mental há uns anos fizemos um desfile de moda inclusive. É uma forma de os nossos utentes se expressarem e de mostrarem que estão vivos, não é? Sentir-se bonita, toda a gente gosta. Sentir-se bonito, toda a gente gosta. Sentir que eu estou a expor uma peça, uma obra de arte, é um orgulho, não é? Portanto, para todos nós é uma forma de estarmos e de falarmos ao mundo que estamos bem e que conseguimos fazer coisas boas. E portanto, eles também, os nossos utentes também gostam bastante de poder mostrar que estão vivos, não é?
3: Para terminarmos esta parte da semana propriamente dita, durante estes dias há profissionais disponíveis para uma conversa reservada, para quem queira pedir ajuda?
2: Sim, nós temos uma casa de portas abertas, temos trabalhado muito nisto. Tivemos em abril a nossa semana hospitaleira, em que um dos focos era efetivamente abrir a casa. E o que nós temos é sempre disponíveis para ajudar alguém. Seja quem, do que podemos, efetivamente às vezes podemos orientar a resposta, podemos perceber que nós não somos a resposta, mas estamos sempre disponíveis. Sim. E foi uma das coisas.
0: Basta entrar lá na recepção e dizer que precisa de ajuda. Nós tivemos também aqui há uns tempos uns amigos, uns jovens amigos que estavam a precisar, achavam que deviam de ajudar outro amigo. E
3: foi através, ou seja, pedir ajuda para alguém.
0: Pedir ajuda para alguém.
2: Foi através dessa semana que efetivamente eles encontraram a oportunidade de entrar nas nossas instalações.
0: Mas não precisam de esperar por uma semana. Temos as portas abertas sempre.
2: Exatamente. É isso que eu acho que é muito importante deixarmos nesta entrevista, e agradecemos mais uma vez, que é que nós estamos abertos, nós queremos abrir à comunidade, queremos desmistificar esta história do Nogueiró, que quem é de Braga certamente já ouviu esta expressão.
3: É uma expressão muito típica, não é?
2: Exatamente, assim como em Barcelos, não é? Temos a Casa Amarela, aqui em Braga temos muito o Nogueiró. Esqueçam lá isso do Nogueiró, existem efetivamente as Irmãs Hospitaleiras que dão apoio na área da psiquiatria, mas também dão apoio na área da saúde mental, e a saúde mental podemos ter várias áreas no meio disto tudo, porque nós podemos ter um problema de sono e vamos às irmãs ter uma consulta com um pneumologista, nem tem nada a ver com a área, supostamente, não é? E portanto nós tentamos orientar dentro das valências que nós conhecemos e do know-how que temos, porque já temos 94 anos aqui em Braga, tentamos orientar o máximo as pessoas para a realidade que podemos ajudar, e acho que podemos ajudar muita gente, já ajudamos, mas podemos ajudar muita
3: para
2: gente.
3: Para quem não está muito por dentro do assunto, às vezes diz: ei, um dia destes vais parar a Nogueiró, vais parar à Casa Amarela. É mesmo esta a expressão que se utiliza. Expressões como estou deprimido, sou bipolar, têm um toque, aparecem em conversas banais.
2: Sim.
3: Que confusões é que elas podem criar?
2: No fundo, nós temos às vezes estas questões, muitas das vezes surgem-nos para desculpar determinados comportamentos que nós temos, e isso também é errático e cada vez mais percebemos a isso. Há também às vezes alguma confusão e queremos um diagnóstico para tudo, e eu costumo dizer aos meus utentes, nós não temos nenhum, eu não consigo mandar um utente fazer um exame e no dia a seguir sei que diagnóstico é que o utente tem. Portanto, às vezes também estamos é só mais estressados, mais cansados, e não temos propriamente...
3: Mais tristes.
2: Exatamente. Não temos de ter propriamente logo um chabão e um rótulo de um diagnóstico. Claro que temos é que ter a iniciativa de procurar ajuda e desmistificar, e no fundo voltando ao início da nossa conversa, não termos vergonha de ter que procurar um psicólogo, um psiquiatra.
0: Sim, procurar profissionais e não,
2: exatamente,
0: às vezes, que muitas vezes vão para as redes sociais e
2: depois, para os chats,
0: né? E depois fazem aí uma confusão.
2: Que nos dá facilmente respostas a tudo o que queremos, e que efetivamente, por exemplo, nos ensina como é que podemos morrer. Acho que agora já há algumas inteligências artificiais, já atribuiu aqui alguns mecanismos de proteção, isso agora já não é possível, mas que nos tem que assustar, porque efetivamente nós não nos temos que fechar nos chats, não nos temos que fechar nas redes sociais, temos que procurar ajuda e temos que estar disponíveis para isso.
3: Há pouco falávamos na questão da pandemia, que se começou a falar mais de saúde mental, e cada vez mais se tem falado de saúde mental, se calhar ainda não o suficiente, mas essa maior visibilidade já se tem traduzido, tem sentido isso numa procura de ajuda, eventualmente mais cedo?
0: Acho que sim, que acho que se fala muito mais sobre a saúde mental, fala-se muito mais sobre a ansiedade, no burnout também, pronto, na área profissional, e a ansiedade aqui em Portugal é um sintoma, um,
2: sim,
0: dos principais sintomas,
2: sim,
0: de doença mental, e que tem cada vez mais tido procura.
3: Há quem diga que há cada vez mais gente que, em vez de ter Benuron em casa, tem o Victan.
2: Sim. Uhum. E temos cada vez mais, isso também parte, efetivamente, por exemplo, por sensibilizarmos a parte médica e a parte dos profissionais de saúde a terem noção que temos que criar outras estratégias que não são a medicação. A medicação é fundamental, não temos a menor dúvida disso, mas efetivamente há outro tipo de estratégias antes de chegarmos ao Victan, e que devemos procurá-las, e que depois que devemos tentar tudo isso antes. Inclusive agora já há prescrições de passeios, de atividade física, que efetivamente
3: apanhar sol.
2: Isso.
0: Sim.
2: É uma prescrição que agora é atual. Portanto, não é só um conselho, é mesmo uma prescrição médica. Neste momento, eu acho que nós temos mais procura, mas continuo a sentir, pronto, fruto de estar num internamento, continuo a sentir muito este estigma, e acho que é importante desmistificá-lo. Claro que acho que banalizamos muito mais a ida a um psicólogo. Eu brinco com as minhas psicólogas, que acho que elas agora acabaram por ter mais trabalho, porque acho que já não é tão, já não existe o estigma tão grande de dizer vou a uma terapia. Mas voltamos ao mesmo, se falarmos de uma doença, como há um bocado falava, eu sou bipolar, pronto, é tola, é para encostar, ou é tola e é para encostar. E não necessariamente.
3: Não devemos banalizar também esses momentos.
2: As pessoas conseguem ser funcionais mesmo tendo uma doença mental. Claro que existem doenças mentais graves que exigem uma resposta especializada, e é para isso que as irmãs foram fundadas, e os irmãos de São João de Deus, efetivamente cada um na sua área dá a resposta que consegue, e bem, porque senão não estavam cá em Portugal há tantos anos. Mas todos os outros podem ter uma doença e trabalhar, e nós próprios que aqui estamos podemos estar doentes e continuarmos a trabalhar. Temos é que ter essa sensibilidade de ir ao encontro disso. Permita-me só lembrar-nos que efetivamente nós próprios, às vezes também demorou muito tempo, nós demoramos 94 anos a ter uma resposta interna para nós, profissionais das irmãs hospitaleiras, termos apoio na área da saúde mental. E agora temo-la, e efetivamente eu acho que isso é o que faz a diferença, é estarmos despertos para isto, é no fundo criarmos esta ideia que todos nós podemos um dia termos uma doença mental.
3: Já falamos aqui de um dos preconceitos relacionados com a casa de saúde, há mais alguns que gostavam de desfazer aqui?
2: Sim,
0: eu acho que é também eu acho que é importante saber que nós olhamos para cada pessoa como uma pessoa, uma integral, e procuramos sempre dar espaço ao que ela mais gosta de fazer. Não nos preocupamos só com a parte mesmo clínica, mas procuramos também que ela desenvolva atividades terapêuticas ou se envolva na comunidade, que dê passeios, que esteja também em contacto com a natureza, porque eu acho que a natureza também é muito importante. Nós estamos ali com 10 hectares no centro da cidade, temos espaços, temos hortas, para as pessoas, tanto estar sentado num cadeirão, olhar para a televisão, não. É portas abertas e ter os utentes, e depois temos também residências, apartamentos fora da casa, para cada vez se as pessoas, no fundo, treinarem
3: o que estar, está no seu dia a dia,
0: sim,
3: fora
0: para
3: da casa.
0: Ganharem autonomia, no fundo.
2: Sim, é o foco na reabilitação, não é? No fundo, uma doença não pode ser uma cruz. A questão de sermos doentes mentais não pode significar vais ali para o hospício e ficas lá presa para o resto da tua vida. E por exemplo, historicamente, não é? As irmãs hospitaleiras foram construídas, dizia o nosso fundador, não é? Junto do Monte de Bom Jesus, porque era longe da cidade. E, portanto, não ouvíamos o que os tolos diziam. Efetivamente...
3: Aí está mais um mito para desmistificar.
2: Exatamente. Não, neste momento é o que eu digo a toda a gente que nos visita. Nós estamos na zona mais cara da cidade, neste momento. Portanto,
3: se formos por essa lógica, os tolos estão numa zona premium.
2: Exatamente. Portanto, é importante termos esta dinâmica de percebermos que todos nós podemos ter uma doença mental e não termos este estigma de termos vergonha, de procurarmos ajuda, e depois, se tivermos que ser internados, é como se fôssemos internados num qualquer outro serviço hospitalar. As equipas são formadas para isso, são formadas para reabilitar, para a pessoa poder voltar ao seu dia-a-dia. Pode demorar uma semana, duas, três, quatro. Temos gente connosco efetivamente há anos, mas também temos gente que ao fim de anos retoma a sua vida, retoma a sua vida profissional, retoma a sua vida familiar, e é isso que nos move para continuarmos a trabalhar. É esse o nosso desafio.
3: Eu gostava de trazer também o humor para esta conversa, isto porque às vezes uma piada permite-nos dizer aquilo que não conseguimos dizer de outra maneira. Que lugar pode ter o humor na relação entre um profissional de saúde mental e a pessoa de quem cuida?
2: Eu sou suspeito.
3: Por isso mesmo.
2: Eu sou muito suspeito, porque eu gosto muito de brincar com os utentes e ironizar, muitas das vezes, com os utentes. É uma forma de tornar as coisas mais leves, mas no fundo procurar que elas se foquem noutras coisas que não o foco da sua doença. Porque nós recebemos muita gente em fim de linha, nós chamamos-lhe assim, não é? No fundo já foram tentadas várias iniciativas junto das famílias, junto do próprio utente, e depois percebe-se que não há resposta, que senão um internamento, de longo internamento, e então essas utentes chegam-nos a nós como o fim de linha, portanto elas infelizmente acham que é ali que vão ficar, e começamos a tentar brincar e mostrar-lhes que afinal o fim de linha tem muito caminho para andar, não é? Dizia o Jorge Palma, não é? Enquanto houver estrada para andar, a gente vai continuar, e nós tentamos mostrar-lhes isso, que efetivamente tudo pode ser reabilitado e
0: criamos muitas, é assim, que se for à nossa casa, encontra a alegria, não enquanto a tristeza. Nós passamos a vida a fazer festas, celebrar, celebrar, celebrar, estamos sempre em festa, há sempre qualquer coisa para celebrar, e é este espírito positivo também, de fé, de esperança, que queremos transmitir às nossas
2: Sim,
0: utentes.
2: E no fundo é só esta questão de efetivamente percebermos, nós profissionais, os nossos utentes, tratamos a nossa instituição como casa. Portanto, acho que isto diz muito do que nós somos, não é? Esta expressão que a engenheira Paula usou agora é vulgarmente dentro de nós. Eu vou para a casa. Porquê? Porque é a nossa, no fundo é a casa nossa, de quem lá trabalha, dos utentes, e o ambiente que se vive é precisamente isto. É um ambiente de casa. Claro que tudo isto já foi impulsionado pelas irmãs, que são as grandes monitoras e timoneiras desta casa, não é? Que sem elas não seria possível.
3: Há situações que podem acontecer em qualquer casa, em qualquer sala de aula, em qualquer local de trabalho. Como é que distinguimos uma fase difícil de uma situação que precisa de avaliação profissional?
2: É uma questão difícil. Porque
3: é a pergunta para o Euro Milhões, se calhar.
2: É. Porquê? Porque muitas das vezes essas situações que se está a falar, às vezes são chamadas de atenção e nós vulgarizámo-las e achamos que isto é uma birra, não é? No fundo, o jovem ou a pessoa adulta está aqui a fazer uma chamada de atenção, mas muitas das vezes é um rastilho que inicia um problema muito maior. Nós
0: Falar, não é? É estar atento e tentar...
2: Mas no fundo é isso, é tentar perceber e não banalizar tudo. Às vezes é fácil para nós dizermos assim, pronto, isto é uma birra, isto vai-lhe passar. Mas às vezes não, às vezes é uma chamada de atenção de um problema muito maior que está por trás. Claro que também, e há uns tempos ouvi o Ricardo Araújo Pereira dizer, efetivamente, que hoje em dia se banaliza esta história do que é que estou a sentir. Então, às vezes, vou a um psicólogo por queixar-me de uma coisa que... é banal, não é? E isso também me preocupa, e nos preocupa, que é nós estamos a perder capacidades de resiliência. Não devermos focar efetivamente só na questão da resiliência, e é tudo, temos de ser fortes, mas também não as devemos perder, não é?
3: Lá está, a questão do 8 ou 80, nem falar de menos, nem banalizar a situação, sim, de fazer terapia.
2: Sim, sim.
3: Vamos sim, dizer sim, assim, sim. Mas se alguém nos disser, chega à nossa beira e diz, não estou bem, qual é que pode ser uma boa primeira resposta?
2: No fundo, e aqui acho que nós em Portugal desenvolvemos uma série de respostas que nos podem orientar. Temos a linha do SNS 24, que tem efetivamente uma resposta para estas questões mais da psiquiatria e da saúde mental. Temos uma linha ligada ao suicídio, que se calhar
3: é SOS Voz Amiga,
2: que é desconhecida por muita gente, mas que efetivamente, lá está, cabe-nos a nós também divulgá-la, porque efetivamente é muito importante e pode salvar vidas, neste caso. Mas também temos sempre uma urgência 24 horas disponível, temos nós próprios disponibilizamos consultas nas várias valências, portanto eu acho que os mecanismos existem, nós focamos-nos muito, e os portugueses têm muito isso de olharmos para o negativo e o que é que não funciona, mas efetivamente o que eu sinto é que nós em rede temos a criar uma resposta satisfatória.
3: Eu também gostava de ir ao lado contrário, ou seja, que frase é que nós também devemos evitar mesmo quando queremos ajudar? Porque muitas vezes é, tens de reagir, tens de ser forte, há quem esteja pior, ou há sempre alguém pior que tu, ou isso passa.
2: Sim. Algo que efetivamente nós aprendemos no ou todos nós interiorizamos no Covid, que é o vai ficar tudo bem. Pronto, vai ficar tudo bem numa altura de crise. A pessoa se calhar não está a achar isso e nem está a achar a piada que a gente lhe esteja a dizer isso. Temos aqui efetivamente ter esta sensibilidade de... A Cruz Vermelha há um ano atrás apresentou um livro sobre os primeiros socorros em saúde mental. É algo que se calhar efetivamente temos que investir nos nossos jovens, temos que trabalhar sobre essa área, porque tão importante como o suporte básico de vida devia ser os primeiros socorros em saúde mental. Porque isso pode efetivamente fazer a diferença às vezes na nossa casa, com os nossos amigos, que é perceber que a pessoa não está bem e o que é que eu lhe vou dizer. Eu diria que o vai ficar tudo bem enraizou-se, mas efetivamente nem sempre vai ficar tudo bem, e às vezes temos que encarar essa realidade e olhar objetivamente e dizer, ok, isto não está bem, aí depois sim, vamos procurar ajuda e depois sim.
3: Até porque a pessoa que está assim muitas vezes não consegue ver a longo prazo, disso. Não consegue ver a luz ao fundo do túnel e pensar que vai ficar tudo bem.
2: E efetivamente também não é terapêutico. Ou seja, se eu estou em fase aguda da doença, eu preciso é de estabilidade. E se calhar só vou encontrar num internamento. E portanto, o meu primeiro passo é a procura de ajuda. E quando eu entro num serviço de urgências, se alguém me diz, vai ficar tudo bem, não é? Não é muito normal, não é? Se eu estou ali é porque não está tudo bem. E portanto acho que temos de ter esta, ok, não está tudo bem, mas vamos ajudar para que fique. Agora, partimos logo do princípio que vai ficar tudo bem, acho que é esse chavão que criamos
0: no
2: Covid.
0: Às vezes é minimizar o problema, sim, não é? A pessoa pode sentir-se que estão a minimizar e precisa de apoio, precisa de certeza.
2: Sim.
3: Há aqui uma questão também importante, nós já tocamos um bocadinho nesse assunto. Imaginemos que alguém nos ouve, sabe que não está bem e hoje decide procurar ajuda. Vamos explicar esse caminho desde o primeiro contacto. A pessoa pode contactar diretamente a Casa de Saúde do Bom Jesus, precisa de referenciação do médico de família, vai ao LIS Braga, o que é que muda consoante a resposta de que aquela pessoa precisa?
2: Ok. Então, sim, vamos por partes. Nós temos respostas internas nossas, mas são privadas. Portanto, temos que esclarecer isso, não é? E, no fundo, acaba por ter aqui um custo associado às pessoas. Mas é sempre possível recorrermos ao LIS Braga, neste caso ao Serviço de Urgência, que depois triará...
3: Faz a referenciação, não é?
2: Sim. Triará esta parte do que é necessário ou não. Nós temos sempre o nosso número disponível, mesmo de noite. Os nossos enfermeiros atendem as chamadas mesmo de noite. E, efetivamente, a indicação será sempre... ok, estamos a entender, mas vá à urgência, ou ligo para o SNS 24. Efetivamente, a ULS, neste caso, o serviço de urgência, é sempre o primeiro caminho, e depois conseguiremos triar as várias respostas.
3: Lá está, há sempre acordos ou apoios que existem para quem não tem capacidade financeira, sim, através do SNS.
2: Sim.
0: Médico de família também, não é?
2: Sim. Nós acabamos por ter sempre uma série de valências que nos podem apoiar, neste caso na psiquiatria, na saúde mental, que nos podem apoiar, que nos podem seguir, sendo gratuitas.
3: Até porque procurar ajuda na instituição não significa ficar internado. Há consultas externas, também é preciso.
0: E nós não nos importamos nada também de falar com as pessoas, não é? E orientar. Muitas vezes nós próprios orientamos e dizemos, olha, é melhor ir seguir para falar com o seu médico de família ou ir para o hospital.
2: Não há aqui propriamente uma questão de comércio. Nós tentamos ajudar efetivamente as pessoas. E há alturas que nós assumimos que não somos a melhor resposta.
0: Nós somos uma EPSS. Não temos fins lucrativos, portanto, estamos aqui para ajudar.
3: Se a pessoa disser que pensa magoar-se, que não consegue manter-se em segurança, o que é que deve fazer quem está com ela?
2: Ligar o 112.
3: Esse é sempre o primeiro passo que se deve ter?
2: Sim, até para conscirmos ter ajuda especializada. No fundo, encaixamos aqui um bocadinho o que falávamos há bocado nos primeiros corres de saúde mental, não é? Nós, se virmos uma pessoa caída na rua, vamos ligar o 112.
3: E aqui igual.
2: Exatamente. Portanto, nós temos que procurar ajuda especializada e não podemos nós querermos, por muito que às vezes até tenhamos capacidades, mas honestamente acho que o melhor seria sempre ligar o 112 e procurar ajuda especializada. E do lado de lá vai encontrar sempre uma equipa que é especializada na área e que vai reencaminhar os meios que considera que podem ser variadíssimos, que podem efetivamente ser apenas uma consulta no médico de família.
3: Estamos já na reta final da nossa conversa. Falamos também aqui de jovens e de saúde mental no trabalho, na escola, na universidade. Pensando nos estudantes que nos ouvem e que até estamos aqui numa fase de muitos deles estão a entrar no ensino superior, estão a tentar adaptar-se, se calhar estão a sentir-se numa fase um bocado pesada. Como é que podemos ajudar estes jovens? Vamos dar-lhes algumas dicas?
2: Sim. E é uma fase que não é curta, não é? Porque eles já vêm desta coisa do entra, não entra, de sai nota, não sai nota.
3: Do stress, da tal ansiedade.
2: Muitos deles estão a vir agora para a cidade de Braga porque ficaram deslocados das suas terras natais e, portanto, acho que é sempre importante. É uma fase, eu acho que cada vez mais as universidades disponibilizam internamente as suas próprias ajudas e que, efetivamente, acho que o fazem muito bem. Sei que a Universidade do Minho também o faz e portanto acaba por ser um apoio interno que eles podem procurar para se ajudar no Departamento de Psicologia, mas efetivamente nós enquanto comunidade temos sempre essa abertura de portas para estas casas. Claro que lá está, temos aqui a parte das consultas, que temos psiquiatria, psicologia, psicólogos desde a infância, desde a adolescência até à fase adulta, e que efetivamente poderão ajudá-los. Acima de tudo, tentarem não guardarem para eles.
0: Sim, falar, no fundo, é um ato de coragem. E é o primeiro passo, é procurar ajuda de alguém. Sim. Isso é o que queremos, que gostávamos de poder transmitir durante
2: esta
0: semana.
2: Temos aqui a pessoa de referência que eu posso falar o que estou a sentir, sem tabus, sem vergonhas, sem esperar julgamentos do outro lado, e que o outro lado também tenha essa abertura de não julgar. E, no fundo, perceber que aquela pessoa está em sofrimento, e às vezes até nos pode parecer um sofrimento banal. Mas está a criar sofrimento ao outro.
3: Três últimas questões. Vamos tentar a resposta rápida. Uma resposta para quem nos ouve, para quem pensa: eu não estou bem, mas ainda não consigo falar sobre isso. Qual seria um primeiro passo possível?
2: No fundo, se calhar procurar a pessoa de referência. Procurar a pessoa que mais significativa é na vida dessa pessoa e fazer esse desabafo com essa pessoa.
3: Para quem puder e para quem quer ajudar alguém próximo, mas tem receio de dizer a coisa errada, um conselho?
2: Se calhar também essa própria pessoa pode nos tentar contactar e nós tentaremos ajudar no que pode ou não pode fazer e no que pode ou não pode dizer.
3: Se pudessem mudar uma única coisa na forma como a sociedade olha para a saúde mental, o que é que escolheu?
2: E eu vou bater muito aqui na tecla, porque é algo que me é muito caro, que é a questão da psiquiatria, a forma como nós olhamos para os utentes psiquiátricos. Ainda hoje me assusto, saio regularmente à rua com utentes meus, e assusta-me o olhar que as outras pessoas têm para com eles. Claro que eu estou incluído, portanto às vezes tenho a notar se sou eu que estou de alguma forma mal arranjado ou mal amanhado, mas assusta-me, não vou esconder isso, assusta-me a forma como olhamos para utentes psiquiátricos.
0: Eu gostava que no futuro mais utentes estivessem nas ruas, na cidade, mais presentes e menos nos hospitais.
3: É uma boa forma de fecharmos esta conversa. Obrigada, Paula Gomes, Rui Ferreira. Fica o convite para participarem na 4ª Semana da Saúde Mental em Braga, de 5 a 11 de outubro. Paula Gomes, diretora-gerente da Casa de Saúde de Bom Jesus, Rui Ferreira, enfermeiro-chefe da instituição. Muito obrigada por esta conversa, por terem estado a falar aqui com a Rádio Universitária do Minho. O Campus Global está de regresso na próxima semana. Temos encontro marcado. Até lá.
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0: São 9. Fora nada. 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

Entramos no Hotel Ossona com os Proto Martyr e entramos no programa X Tripla com João Moura. Temos muita música nova para descobrir. Já o Loves the Sun, novo trabalho do Shadpile.

escutamos Here Because of Hope para os Ezra Collective, antes Surgila Band com o disco Pagnello, agora Christine Urch, trabalho Sugar on Blackstone.

pouco The Mule, novo trabalho de Orville Peck, antes Leon Bridges com Happiness Anytime e Julia Jacqueline com o trabalho de Jam. Partindo agora para Light Spheres on Their Way, trabalho de Lily Seabird.

saída estão os discos Archives e The Age of Everything para Vanishing Twin e para Johnny Marr. Entrada de Psy, disco Coca.

0: Pelo meu relógio são horas. 10 horas. Depois não digam que não avisei.
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Boa noite. A partir de agora até cerca das 23, transmitindo desde Braga nos 97.5 da Rádio Universitária do Minho, com a apresentação e realização de Manuel Ferreira.

Então, bem-vindos a mais uma hora do Blast, uma hora que começa com Dagobah. Primeiro foi Neons, agora é The Hunt. Temas inseridos em By Night, o novo álbum de estúdio dos franceses. A continuação, essa faixa com Sunfall. Deste lado, como sempre, Manuel Ferreira a fazer companhia até cerca da meia-noite. São os 97.5 da Rádio Universitária de Minho. Vamos então prosseguir com os franceses Dagobah através do seu Sunfall.

E o destaque termina com Bellflower Drive, mais uma faixa então para este início de hora, ao som dos Dagobah, muito populares em Portugal, ou pelo menos a uma dada altura muito populares por cá.

Continuação agora a fazer-se com portugueses, depois de termos estado com uns senhores chamados Annihilator e o álbum Couple Suicide, a faixa Couple Suicide do álbum Metal 2. Agora foi a vez de Glazia, o álbum Atargan e Battle for Trust. O Blast então, a apostar em portugueses, porque são duas faixas nacionais as que vêm aí.

E a primeira hora do Blast ainda com espaço para Galo Verde e também My Dying Bride, as duas bandas a terminar esta hora, os últimos 20 minutos da primeira hora do Blast de hoje.

Mini CD de Humming Mountain para Galsworth, aqui a rolar no Blast.

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De regresso para a segunda hora. Blast. Ainda na Rádio Universitária de Minho. Ainda em 97.5. Ainda com Emanuel Ferreira. Ainda com... Metal.

Boa noite, bem-vindos à segunda hora do Blast. Uma segunda hora que começa com Soulfly, Totem, primeiro Superstition e agora Securing the Vile. É a banda de Max Cavalera.

Scoring the Veil foi a segunda faixa para este início de hora. Concluímos com a faixa título do novo de Soulfly, Totem. Deste lado, Emanuel Ferreira e a Rum 97.5 até cerca da meia-noite no

Depois de Soulfly e Totem, a mudança para Papa Roach. É faixa Killing Time, o álbum Ego Trip.

Continuação, Lullaby, Sound of Ghost. Ou melhor, ainda não é Ghost, esses virão daqui a pouco, isto é um jeito de spoiler. Mas os italianos Arcia com o álbum Order of Mantis e a faixa sim, essa é Lullaby.

Agora sim, espaço para Ghost e o seu Kazarian a entrar na última meia hora do Blast de hoje.

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Dan Plus e How Many Tears, o álbum Live and Immortal. Na continuação, em Cauda Veneno, Heart in Hand, são os Opeth. Quase, quase no final desta segunda hora do Blast de hoje.

E o final do Blast vem com Porcupine Tree, Dignity, a faixa deste Closure Continuation. Despeço-me Manuel Ferreira, responsável pelas duas últimas horas de ruído aqui nos 97.5 da Rádio Universitária de Minho. Boa semana, bom metal.

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